Guarani FM, o som de Simple Minds, Alive and Kicking, fechando mais um bloco aqui no Clássicos da Morena FM. Você curtiu também nesse bloco o som do Brilliant, Beautiful, e ainda a primeira do bloco, a linda canção do Scorpions, Under the Same Sun. 999-410-107 para você participar e interagir com a sua Morena FM. 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Já já eu volto com mais.

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Esse é o som do Simply Red, For Your Babies, fechando mais um bloco aqui no Clássicos da Morena FM, edição de segunda-feira, o primeiro da semana, hoje dia 15 de junho. Tivemos também Real the World com Michael Jackson e a primeira foi Whitesnake, Is This Love. 999-410-107 para você participar e interagir.

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Morena FM, Rádio Easy, o som de Matt Bianco, More Than I Can Bear, fechando mais um bloco. Tivemos Glad Nights in the Pipes e ainda Cazuza faz parte do meu show, Sears and Crofts, a primeira do bloco, The Isley Brothers, For the Love of You. Já já eu volto com mais uma sequência incrível para você curtir aqui no Clássicos da Morena FM.

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0: Morena FM, faltando 7 para as 9.
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0: Esse é o Gary Moore com Still Got the Blues, fechando aí a nossa edição do Clássicos da Morena FM. Agradeço a sua audiência, a sua companhia, muito obrigado por você estar aí, ter escolhido a sua Morena FM, a sua rádio preferida, a sua rádio Easy, a original de Campo Grande. Amanhã, 19h30, tem mais uma edição do Clássicos da Morena FM. Tá chegando a Voz do Brasil pelo dial em 107.1, mas pelo aplicativo e também pelo site. A música continua, tem uma hora de música direto sem intervalo comercial. 22 horas, estarei de volta no Easy Night. Um grande abraço. Tchau, tchau.
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1: Boa noite para você, ligado aqui em 107.1. Estamos começando mais uma edição do Easy Night, a primeira da semana. Hoje, segunda-feira, dia 15 de junho. Que seja uma semana leve, uma semana abençoada para todos nós, né? Uma semana firme, positiva. É assim que desejamos. Que assim seja. Bom, para você participar e interagir

A primeira do Easy desta segunda-feira é o som do Foreigner, Waiting for a Girl Like You. Agora são 10h05, uma excelente noite de segunda-feira para você.

Morena FM, Rádio Easy. O primeiro bloco do Easy Night desta segunda-feira, fechando com George McRae, Rock Your Baby. Bee Gees, Live Nice, Roxy Music, grande clássico More Than This. E ainda Elton John e Foreigner. 999-410-107 para você participar nessa noite de segunda-feira. Fica à vontade, tá bom? Já já mais um super bloco para você curtir.

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Morena FM, o som de Colin Ray, Down Wonder, a versão acústica muito bacana, fechando mais um bloco aqui no Easy Night. Tivemos Jota Quest, Amor Maior, Live na Box, e a primeira foi Got to Be There com Shaq Khan. Já já tem mais músicas pra você curtir, fica aí.

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Morena FM, Rádio Easy, fechando mais um super bloco aqui no Easy Night. REO Speedwagon com Keep On Loving You. Tivemos America, Lonely People, Ana Vitória, um singular, Barbra Streisand. E a primeira foi Celine Dion com My Heart You Go On. Essa foi a primeira hora de músicas aqui do Easy Night, edição de segunda-feira na sua Morena FM. Já, já, a gente volta para abrir a segunda hora de músicas. Fica ligado aí.

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Morena FM, o som de Adriana Calcanhoto. Naquela estação, fechando mais um bloco aqui no Easy Night, tivemos Country Club, Love is Love, Kiani com Somewhere All We Know, Lady Gaga com um grande sucesso, né? Tema do filme aí, Always Remember Us This Way. E a primeira foi o 311 Porter com Surround Me With Your Love. Já, já.

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Morena FM, o som do The Hollies, Stop in the Name of Love. Você ouviu Jimmy Cliff com Love, and Need, Love I Need, Will Young com Light My Fire, Nando Reis, Queen, A Kind of Magic, e a primeira do bloco foi Phil Collins. Tá chegando aí já o último bloco musical do Easy Night nesta segunda-feira, 15 de junho. Continue ligado aí.

0: Morena FM, faltando 15 para meia-noite.
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muito mais agradável, muito mais feliz e também com informações. Muito grato mesmo. Amanhã tem mais, a partir das 19h30 tem Clássicos da Morena FM e mais uma edição do Easy Night. Já já tem Morena FM na madrugada com belas canções pra você curtir, tá bom? Vou deixando a última de hoje, o som do Billy Joel. Até amanhã. Tchau, tchau.

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100 anos, com um ano extra para arrepender-te. Que o Senhor te guarde em suas mãos e não aperte muito seus dedos. Que teus vizinhos te respeitem e os problemas te abandonem. Os anjos te protejam e o céu te acolha. E que a sorte das colinas celtas te abrace. Que as bênçãos de São Patrício te contemplem. Que os teus bolsos estejam pesados e o teu coração leve. Que a boa sorte te persiga e a cada dia e cada noite tenhas um muro contra o vento, um teto para a chuva, bebida junto ao fogo, risadas que consolem aqueles a quem amas. E que teu coração se preencha com tudo o que desejas. Que Deus esteja contigo e te abençoe. Que vejas os filhos dos teus filhos. Que o infortúnio te seja breve e que te deixe cheio de bênçãos. Que não conheças nada além da felicidade desse dia em diante. Que Deus te conceda muitos anos de vida. Com certeza, Ele sabe que a terra não tem anjos suficientes. E assim seja a cada ano, para sempre, para sempre.

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3: Bom dia para você, boa terça-feira. Vivemos o dia 16 de julho. Eu sou o Celso Costa, com você a partir de agora, até as 10 da manhã, na melhor programação do seu dia, abrindo 40 Franklin, o Happy Day. Respect.

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Morena FM, 5 horas e 33 minutos. Nesse momento, nessa terça-feira, 16 de junho, 15 graus em Campo Grande. Umidade do ar em 93%. Temperatura máxima prevista para hoje, só 23 graus. Para hoje, sol com muitas nuvens durante o dia e períodos de céu nublado. Noite também com muitas nuvens, mas sem a possibilidade de chuva. Dia de muita nebulosidade, né? A lua é nova, o sol nascerá daqui a pouco às 6 horas e 12 minutos. E o sol fica por aí até às 5 horas e 6 minutos. Amanhã, quarta-feira, sol com nuvens durante o dia, noite com céu também com nuvens. É a mesma tônica disso nos próximos dias, né? Dias muitas nuvens, mas ainda sem chuva. A temperatura máxima de amanhã já aumenta para 25 graus e a mínima de 16. Na quinta-feira, a máxima de 25, a mínima de 16 também. Na sexta-feira, máxima de 26, mínima de 18. A temperatura começa a aumentar, mas na sexta-feira tem a possibilidade, até agora, 7 milímetros de chuvas previstas para nossa sexta-feira por hora. Essa tônica do clima nessa semana, né? Rolling Stones chegam aqui no nosso Happy Day.

Morena FM 107.1, Rita Lee, os Jardins da Babilônia, aqui no nosso Rap Day, Cher, The Ronettes, Rolling Stones e John Miles também por aqui, né? Hoje é dia 16 de junho, Dia Internacional da Criança Africana, instituído pela ONU e também pela União Africana em memória ao Levante de Soweto, ocorrido em 16 de junho de 76, né? Uma oportunidade para a gente reverenciar a raiz e a herança africana que construiu as bases da nossa cultura também por aqui, né? Nascimentos no dia 16 de junho, os aniversariantes de hoje. Ivan Lins nasceu em 16 de junho de 45, de 1945, um dos maiores compositores da nossa história. Vou te falar, ele é referenciado no mundo todo, inclusive por grandes nomes, né? Quincy Jones, George Benson, são fãs aí do Ivan Lins. Aniversariante de hoje também é Dino Vanelli, nasceu em 1952, um dos grandes nomes da música. Deixa eu ver quem mais teve por aqui. O Hélio Delmiro, né, que foi um dos maiores mestres da guitarra e do violão brasileiro, faleceu no dia 16 de junho de 2025, muito recentemente, né, um dos grandes nomes dos instrumentos, né, da guitarra nacional, esteve aí partindo nessa data.

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Morena FM 107.1, a sua Rádio Easy Genesis Invisible Touch. No Rap Day, ouvimos também RPM com a Rádio Pirata, Stephanie Mills com Never Knew, Love Like This Before. Maravilhosa música da Stephanie Mills aqui na nossa programação. Deixa eu agradecer a audiência do Natan, que está na audiência cedinho, já acompanhando a nossa programação Rap Day. Muito obrigado, Natan. Bom dia também para Ana Maria, ao Marcelo e a todos que estão conosco. A Tânia Cristina está sempre na sintonia, começando as manhãs, já ouvindo a nossa Morena FM. Que maravilha!

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0: FM, Frank Stallone, Far From Rover, última canção de hoje do nosso Rap Day, que volta amanhã. Já tem primeira página.
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1: Preocupações. Quando lidamos com diversos desafios do cotidiano, por vezes nos surpreendemos em estado de preocupação. São as questões domésticas, as profissionais, as sociais. São muitas coisas a pesar sobre nossos sentimentos, nossos pensamentos, nosso humor. São problemas que envolvem os filhos. Onde vão morar? A viagem para o exterior, um novo curso que ele deve começar. São tantas incertezas. Será que vão conseguir superar todas as etapas? E se não conseguir, como vão reagir? A filha começou a namorar. Dará certo dessa vez? E se não der, como vai ficar o coração dela? O chefe tem ideias diferentes das nossas a respeito de muitas coisas. Como isto refletirá em nossa carreira? Nossas finanças como vão ficar? Os nossos projetos sairão do papel nos próximos meses? E os eventos que estavam programados para este ano? Será que vão mesmo acontecer? Vale parar um pouco e meditar a respeito desse fenômeno que se chama preocupação e que consome muitas de nossas energias. Se a causa for válida, convertamos a preocupação em ação positiva, em vez de ficar a remoer o desafio que se apresenta. Se a causa da preocupação não for legítima, se nosso estado psicológico se prende ao desejo de posse, ao ciúme, à falta de fé ou qualquer capricho nocivo à saúde da alma, desliguemo-nos dessa sintonia que somente nos trará desespero, mágoa, indiferença. Se persistirmos no estado de preocupação, poderemos adoecer ou realizar atos de que, mais tarde, nos arrependeremos. Quando alimentamos exagerado desejo de posse ou quando elegemos objetos como pontos de felicidade, poderemos perder o exato objetivo de nossa vida na Terra. Afinal, não nos encontramos aqui para usufruir, mas para nos disciplinarmos, para nos educarmos e bem utilizar o que nos chegue e como chegue. Desse modo, estudemos com clareza os motivos das nossas preocupações e consideremos que o celeste amigo já prescreveu há muito tempo que a cada dia já basta o seu mal. Na certeza de que estamos no mundo a fim de aprender, crescer e amar, não nos permitamos sucumbir ante problemas de saúde, dificuldades financeiras, mal entendidos ou questões familiares. Aprendamos a resolver um após outro os problemas, recordando que, às vezes, o tempo é o melhor remédio para as dificuldades. Entreguemos as nossas preocupações ao Criador e marchemos adiante, aguardando as luzes dos novos dias, que sempre brilham após as horas de sombras e desalento. O Criador nunca deixa ao abandono os que nele confiam. Se nem sempre nos dá o auxílio material, sempre inspira as boas ideias para que encontremos os meios de sair da dificuldade. É a divina providência, sempre alerta e a postos. Pense nisso, mas pense agora.

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2: Bom dia! Você tá bem? Tá tranquila? Tá pronto, preparado para mais um dia que tá começando, né? Agora são 6:31. O sol ainda não saiu, né? Se sair hoje vai ser daquele jeito assim, né? Não é aquele jeito Celso Costa, né? Bonitão, assim, radiante, animado, alegre, né? Então vai ser aquele sol mais tímido, vai ser um sol mais Antônio Marcos, assim, mais tímido, sorridente, né? Exatamente. Ai, ai, ai. E a gente já tá aqui, né? Graças a Deus, agradecidos por isso, desejando que você tenha uma linda, abençoada, produtiva terça-feira. Nossa equipe trabalhou muito nas últimas horas para preparar o Primeira Página, para fazer a pena, fazer valer a pena cada segundo que você dedicar à nossa sintonia, até. Então, convite está feito até às 8 horas da manhã, né, Bruna Mendes? Bom dia.
3: Isso mesmo, Tenhão. Bom dia a você, bom dia a todos da Morena FM, especialmente a você, que faz parte da nossa equipe, viu? Mesmo estando aí na nossa audiência, você faz parte da nossa equipe. Aliás, é por isso que você faz parte da nossa equipe. Seja muito bem-vindo ao rádio, a esse programa de notícia, que até às 8 horas da manhã vai te manter bem informado sobre o trânsito e tudo que está rolando aqui na nossa cidade, no nosso estado, no nosso país e mundo afora também. Bom, nesta terça-feira geladinha, 16 de junho, a gente já tem algumas notícias. Tá bom o seu cafezinho aí, Tonhão?
2: Oh,
3: tá quentinho?
2: Sim, viu?
3: Tá quentinho?
2: Tá quentinho.
3: Mas é só o cafezinho que tem aí, só o pretinho.
2: Só o café. É um café corajoso.
3: Certo. Vai leitinho? Você gosta de um café com leite?
2: Não, meu café é corajoso. Corajoso porque ele vai sozinho.
3: Tá bom. Agora vamos pensar no café da manhã do Tonhão. Vai um leitinho?
2: Não.
3: Sem leite?
2: Sem leite.
3: Vai um pãozinho com manteiga?
2: Sim.
3: Um pãozinho, é,
2: um
3: dois,
2: pãozinho,
3: três?
2: Um no máximo.
3: Que
2: né?
3: Tipo de pãozinho?
2: Pãozinho francês com, assim, só um susto na manteiga.
3: Só um susto, eu vejo mesmo, é aquele pãozinho bem seco.
2: É, de vez em quando é seco.
3: Não tem um pãozinho doce também, assim?
2: Muito...
3: Biscoitinho de nata?
2: Não.
3: Não.
2: Não.
3: Biscoitinho de... Bolachinha de champanhe?
2: Não, o trabalhador...
3: Bolachinha de champanhe que fala,
2: né? O pobre trabalhador brasileiro...
3: Não, então, pra ver?
2: Eu vejo o café.
3: Tá, é pitaia de café da manhã.
2: Pitaia, nem uma pitada de pitaia.
3: Nada?
2: Nada.
3: Brigadeirinho de café da manhã.
2: Não brigo com meu café.
3: Pudim?
2: Nem pudim e nem pro Tonhão.
3: Quanto é que você gasta quando você vai tomar um cafezinho assim fora, que você fala, puta, tá bem pago, senão?
2: Ah, uns 10 anos no meu café.
3: 10 anos no máximo, né? 10 anos no máximo. Olha, Tonhão, mas pensa que os nossos deputados estão comendo bem de café da manhã.
2: Ah, mas os deputados, né?
3: Rapaz, eu fiquei chocada. Café da manhã dos deputados do estado consome um salário mínimo a cada 8 sessões. Edital de licitação prevê cardápio com frutas nobres, doces finos e pratos quentes, gerando críticas sobre o custo de mais de 600 mil reais aos cofres públicos.
2: 600 mil reais?
3: 618, para ser mais precisa.
2: Enquanto isso, quem ganha salário mínimo e nasceu em julho e agosto tem direito ao PIS/PASEP, não vai receber os 600 mil do café da manhã dos deputados, é 1.621. 1.621, o benefício é destinado a trabalhadores que atendem aos critérios do programa. A gente vai falar sobre ele daqui a pouco.
3: Atenção, o INSS passa a avisar solicitantes do BPC sobre agendamento pelo WhatsApp. É aí que mora o perigo, hein? Cuidado com os golpes.
2: 6:34, por falar nisso, entenda como funciona o golpe do limpa-nome, que está dando crédito a inadimplentes no mercado.
3: O EMS abre inscrições para curso de graça de licenciatura em computação. Graduação forma professores para atuar na área de tecnologia e educação, com inscrições abertas por tempo limitado.
2: Vai fazer residência médica? Inscrições do ENAMED, Enare 2026 estão abertas.
3: E a Vivi está no trânsito já nesse comecinho do dia e já vai trazer o destaque dela. Oi, Vivian Krajewski, bom dia para você, minha amiga.
4: Oi, Bruna, bom dia para você, para o Tonhão, para o Celso, um ótimo dia aos nossos ouvintes. Eu parei agora na rua José do Patrocínio, ela fica bem pertinho aqui da Zarã. As ruas estão bem tranquilas nessa manhã gelada de terça-feira. Tem apenas um ponto de atenção lá na José Antônio, entre a Júlio Baroni e Pernambuco, e outro ponto de retenção que está no cruzamento com a Avenida Mato Grosso. Tô indo agora para outros pontos e claro que já trago atualizações do trânsito para vocês.
2: Muito bem, 6h35, cratera aberta durante temporal de Três Lagoas, só deve ser fechada em uma semana. Vai ser necessária a construção de uma caixa que vai conectar a tubulação aberta.
3: Bazar beneficente com produtos doados pela Receita Federal tem celulares, roupas e perfumes em Campo Grande.
2: No esporte a gente vai atualizar a Copa do Mundo. Hoje tem estreia do Messi, né? Também do Mbappé. Hoje temos aí Argentina e França fazendo as suas estreias na Copa do Mundo, os últimos finalistas, né? A França joga contra Senegal, é o começo do Grupo I, né? Jogo 3 horas da tarde, horário nosso aqui de Mato Grosso do Sul. Às 18 horas temos Iraque e Noruega por esse grupo, tá? E aí no grupo da Argentina, que é o Grupo J, a gente tem Argentina versus Argélia, esse jogo é às 9 horas da noite. E à meia-noite a gente tem Áustria e Jordânia, tá? E aí só vai faltar a estreia dos dois últimos grupos, né? Do grupo K e do grupo L. Ontem foi o dia do empate na Copa do Mundo, viu? Bélgica e Egito. O Egito sai na frente. A Bélgica empata 1-1. Irã e Nova Zelândia, esses jogos são pelo grupo G. O Irã também tem que ficar buscando o resultado e consegue empatar com a Nova Zelândia 2-2. Havia toda uma preocupação em relação a esse jogo do Irã por conta das questões geopolíticas, mas ocorreu tudo bem, tá? Uma das favoritas ao título, a Espanha, protagonizou ontem um resultado surpreendente, viu? A Espanha empatou sem gols com Cabo Verde em 0-0. O goleiro do Cabo Verde tem o nome de Josimar, em homenagem a um ex-lateral do Botafogo que fez dois gols na Copa do Mundo de 1986, no México, né? E ele tem um apelido de Vozinha e foi o personagem do jogo entre Espanha e Cabo Verde. O Vozinha sendo um personagem interessante pelo aspecto positivo e o Oyarzabal sendo um personagem pelo outro lado da moeda. O que você acha de você ficar 30 minutos num campo de futebol e não tocar na bola?
3: Não é possível.
2: Foi?
3: Não acredito.
2: O Oyarzabal ficou 30 minutos.
3: Ele não tocou na bola?
2: Sem tocar na bola. Quebrou um recorde.
3: Gente, como isso é possível dentro de um futebol, de Copa do Mundo?
2: Sendo um dos principais jogadores da Espanha.
3: Mas ele não deu nem um passe, ele não nem pegou a bola.
2: Ele não tocou na bola. Ele quebrou um recorde.
3: Gente, como isso é possível?
2: Ele quebrou um recorde que as estatísticas do futebol...
3: Ele protestou? Ele fez um protesto? O que aconteceu? Não é possível, Tonhão.
2: Ele quebrou um recorde que as estatísticas do futebol tinha desde 1966. E ele joga num time que se caracteriza pelo quê? Pela posse de bola. É um time que fica o tempo inteiro com a bola e fica trocando passes.
3: Que é o time
2: da Espanha.
3: Da Espanha,
2: né?
3: Que é o time praticamente um dos favoritos.
2: Na avaliação dos especialistas, quando você pega e avalia todos os cenários possíveis para investigar como é que está uma seleção, como é que está um time de futebol, a Espanha tem mais pontos positivos do que a própria França.
3: Meu Deus.
2: É o favoritaço para a Copa do Mundo, né? E o Oyarzabal, que é uma das estrelas, ele não é um Tonhão da vida. Ele é um cara, né, que é ali dos mais importantes do time. Ficou 30 minutos sem tocar na pelota, tá? Aí o outro jogo do desse grupo aí, do grupo H, o Uruguai quase perdeu para a Arábia Saudita.
3: Esse eu vi, a comemoração do gol do Uruguai foi praticamente uma vitória, né? Foi uma comemoração assim fora do comum.
2: E com esse resultado de ontem do Uruguai, 1-1, a gente está numa situação assim, né? A Argentina precisa salvar a América do Sul da primeira rodada da Copa, né? Porque a gente já estreou Brasil, já estreou Paraguai, agora o Uruguai, o Equador e até agora ninguém ganhou, né? Então falta a Argentina que estreia hoje e aí amanhã a gente tem a estreia da Colômbia, né? Então vamos ver se a Argentina interrompe essa sequência aí de...
3: Eu tô incrédulo até agora com esse camarada que não pegou na bola por 30 minutos numa Copa do Mundo.
2: Ele não é um jogador qualquer, Bruno. É como
3: mas,
2: se...
3: Tunhão, como é que pode isso? O cara é a estrela do time, 30 você... minutos é praticamente o
2: você
3: primeiro tempo
2: todo. Você já viu aquele
3: todo.
2: Meme? Aquele
3: mas
2: meme
3: ele tava
2: do...
3: onde? Onde ele tava no campo?
2: Em campo.
3: Você... Não,
2: gente... E ele é um jogador de meio de campo, onde
3: não,
2: a bola mais
3: gente,
2: passa.
3: Gente, será que...
2: Você já viu aquele meme do pianista do ABBA, naquela música Dancing Queen, que ele... Que o pessoal fala que ele só faz aquela introduçãozinha e depois não faz mais nada na música.
3: Acabou. Tarana. Eu vejo um meme de um camarada que eu sigo aqui, que ele também ele faz back vocals de vários. É só. Aí a pessoa acabou. Vai
2: eu
3: embora.
2: Acho que para fazer, desempenhar essa função que o Oyarzabal desempenhou no jogo de ontem da Espanha, eu acho que eu daria conta.
3: Gente. 30 minutos. Mas você sabe que eu tô achando que é uma estratégia. Não, só pode ser, deve ser uma estratégia.
2: Ele jogou sem bola.
3: Das seleções empatar esse primeiro para não entregar como é que eles estão jogando. Porque não. Quantos empates, hein, nós temos tido
2: isso,
3: aí nessa
2: isso
3: primeira
2: diz um
3: fase.
2: Um pouco, Bruna, do que é Copa do Mundo, né? Você...
3: As coisas vão acontecendo depois, né?
2: É assim, é um campeonato de uma importância muito grande e eu não tô querendo passar pano para a seleção brasileira, não, tá? Mas algumas coisas, alguns erros, alguns passes, por exemplo, o nível de tensão. E de preocupação acaba influenciando no desempenho de alguns jogadores, né? Evidentemente que para uma seleção experimentada como é o nosso, né? Que praticamente colocou em campo a seleção que jogou a Copa passada no ciclo passado, né? Era para sentir menos. Mas Copa do Mundo tem muito disso. Você tem um adversário do outro lado, o adversário se fecha, você vai ter a dificuldade, tem a tensão da estreia e o Oyarzabal ficou 30 minutos sem tocar na bola.
3: Bom, eu estou chocada, jamais eu imaginei que isso fosse possível acontecer num jogo de futebol, ainda mais em Copa do Mundo. Em qualquer jogo, podia ser até do campinho ali dos nossos bairros. Qual que é o campinho que é bem famoso aqui? Do Alves Pereira, né?
2: Tem
3: do Alves Pereira,
2: aí
3: das Moreninhas.
2: Das Moreninhas, tem vários campinhos
3: famosos.
2: Não,
3: eu achei que jamais fosse possível isso, mas acontece, é Copa
2: acontece.
3: Do Mundo. Bora nessa, 999-410-107 é o nosso WhatsApp.
2: A primeira página está começando agora.
3: Os fatos marcantes de 16 de junho. Em 1963, a cosmonauta soviética Valentina Tereshkova tornou-se a primeira mulher a viajar ao espaço, um feito que abriu novos caminhos para a exploração espacial. Em época de Copa do Mundo, vamos a um fato esportivo dessa data. Em 1950, num dia 16 de junho, o Brasil inaugurava o estádio do Maracanã, no Rio de Janeiro. O maior palco do futebol brasileiro se transformaria em um cenário de momentos inesquecíveis do esporte mundial. O maior público do estádio foi, este ano, 199.854 espectadores estiveram na final entre Brasil e Uruguai, o famoso Maracanazo, isso. Que é considerado um dos maiores públicos da história do futebol mundial. Maracanã também foi palco para grandes shows e o maior público no local foi da incrível Tina Turner. 188 mil pessoas, isso na década de 80, em 1988, lembra?
2: Sim.
3: E para a gente começar a primeira página de hoje, vamos ouvir um trechinho de um dos maiores hits desta diva. 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

0: Muito bom, né? Tem a ver com o esporte brasileiro, porque era a música que o Senna gostava, né?
1: Ah, é verdade. É,
0: ela fez uma homenagem para ele. 6h45, a Prefeitura de Campo Grande sancionou o reajuste salarial para os servidores efetivos, mas o aumento será de forma parcelada e não alcança todos os profissionais. Esta determinação foi publicada no Diário Oficial do município de Ogrande na segunda-feira. O percentual total é de 4,39%, dividido em duas etapas. A primeira parcela será de 2,20%, aplicada a partir de agosto deste ano. Já a segunda, de 2,19%, passa a valer somente em janeiro de 2027. Então, o servidor presta bem atenção para ver se consegue perceber esse aumento no salário, né? Tem que olhar bem.
1: Tem que olhar bem,
0: fazer pegar uma lupa, talvez. Cálculos, né?
1: Um óculos, sem óculos não enxerga, viu?
0: É, 2,20% agora em agosto. Além dos servidores na ativa, o reajuste também vai atingir aposentados e pensionistas pagos pelo Tesouro Municipal. Mas atenção, o aumento incide apenas sobre o vencimento base dos servidores efetivos. Ficam de fora os cargos de comissão, professores da rede municipal, professores convocados, agentes de saúde de endemias, que têm planos próprios. Também não entram no reajuste gratificações, auxílios, indenizações e outras vantagens que não estejam vinculadas ao salário base. A nova lei ainda deixa claro que esse reajuste não altera planos de cargos e carreiras, nem pisos salariais de categorias específicas.
1: E o Sindicato Campograndense dos Profissionais da Educação Pública, que é o Sindicato dos Professores, a ACP, se reuniu na noite de ontem para decidir se aceita ou não a proposta apresentada pela prefeita na última sexta-feira sobre a valorização do piso de 20 horas. Eles aprovaram os encaminhamentos relacionados a esse processo de negociação, viu? Só que agora a Assembleia convocou a categoria para deliberar sobre essa decisão no dia 25 de junho. Lembrando que na última sexta-feira os professores fizeram uma paralisação e os alunos da REME não tiveram aula. Segundo a direção da ACP, os encaminhamentos foram construídos ao longo da reunião entre a Comissão de Negociação da ACP, representantes da Comissão da Educação da Câmara Municipal e membros da Administração Municipal. Isso antes da Assembleia Extraordinária de ontem, você viu, porque eles foram recebidos no dia da manifestação pela Prefeitura também. Conforme a deliberação da categoria, o conteúdo detalhado das discussões e os dados apresentados permanecerá restrito ao processo de negociação até a formalização da proposta pela Prefeitura Municipal.
2: Destaques nacionais.
0: Vamos lá, capa do G1, né? A gente tem hoje um dos destaques do G1. Brasileiro inscrito em audiência sobre tarifaço defende PIX e cobra debate técnico. Temos que sair da retórica. Economista apresentará argumentos em consulta pública do governo dos Estados Unidos, marcada para 6 de julho. A audiência integra processo que pode resultar na aplicação de novas tarifas de 25% sobre produtos brasileiros, né? É, se for pelo aspecto técnico, não tem como os Estados Unidos se oporem, né, ao PIX brasileiro. O único motivo dessa campanha americana contra o PIX do Brasil é, de fato, a pressão das Big Techs tentando fazer com que o presidente americano pressione o governo brasileiro, né? Taxas das blusinhas, governo volta a tributar compras internacionais de baixo valor em 2027, mas com imposto e alíquota diferentes. No lugar do imposto de importação de 20%, será cobrado imposto federal sobre consumo criado na reforma tributária. O valor será definido no fim do ano. A Fazenda não comenta, né? Essa taxa das blusinhas foi aí uma defesa do comércio, né? Por conta da concorrência com o mercado internacional. O governo brasileiro também aproveitou para fazer caixa, né? Equilibrar as contas. No ano eleitoral a taxa foi derrubada, mas já está anunciada que vai voltar em 27. E aí, Bruna, tem aqui a notícia do Lula no G7, mas vamos deixar ela para os destaques internacionais. Porque a gente soma as duas coisas, né?
1: E
0: que
1: sim,
0: é uma notícia nacional.
1: É o Brasil no mundo. É. Vamos pro intervalo, então. Daqui a pouquinho a gente volta com mais notícia para você. Nós seguiremos juntos até as 8 horas da manhã, aqui na sua Rádio Easy. Até já.
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0: Bom dia, ótima terça, 6h51.
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5: Eu tô agora na Travessa Pires de Matos, que fica bem pertinho do Horto Florestal. Aqui o movimento ainda é tranquilo, só tem um problema. Bem aqui perto, na rua Guia Lopes, o semáforo não está funcionando, isso bem próximo a 26 de agosto. Agora, a dúvida que fica é porque eu lembro que desde o temporal do final de semana, esse ponto já estava com o semáforo desligado. Então, se você passar por essa rota e percebeu que ontem também estava desligado, já passa a mensagem aqui para a gente, porque ainda está assim. A Avenida Duque de Caxias já está com trânsito intenso no sentido centro. E na Joaquim Dornelles, o trânsito também está parado, viu? Volto com vocês.
1: Obrigada, Vivi, pelas informações. Daqui a pouquinho a gente volta a conversar sobre outros assuntos, tá bom? A forte neblina que cobriu Campo Grande na segunda-feira chamou a atenção de quem precisou sair cedo de casa. Aliás, a neblina veio ganhando força desde o fim de semana, né? Mas segunda-feira ela teve um ápice, vamos dizer assim. O fenômeno reduziu a visibilidade e afetou até as operações do Aeroporto Internacional da capital. Por questão de segurança, pousos e decolagens foram suspensos temporariamente e isso provocou cancelamento e atrasos em voos. Em um dos casos, uma aeronave que tentava pousar precisou arremeter e seguiu para uma outra cidade, foi lá para o Paraná. A concessionária responsável pelo terminal informou que as operações seriam retomadas assim que as condições de visibilidade melhorassem, e isso de fato aconteceu, né? Na hora do jornal, por exemplo, nós estávamos ao vivo lá no Aeroporto Internacional Wes Elias Aran e tudo já funcionava normalmente. Entrou numa situação, vamos dizer assim, controlada, de zero atrasos e pousos e decolagens seguindo tudo certinho por volta de 2 horas da tarde.
0: Muito bem, e é interessante isso, né? Você tem que desviar um voo para o Paraná.
1: Foi para Foz do Iguaçu,
0: Foi para Foz do Iguaçu, né? Porque também Mato Grosso do Sul todo estava com essa situação de nevoeiro, né? Bom, por conta dessa situação, né, que o fenômeno reduziu a visibilidade em diversos pontos da cidade e também nas rodovias que cortam a região, exibindo atenção redobrada. Em situações como essa, o risco de acidentes aumenta, principalmente durante as primeiras horas da manhã, quando a visibilidade fica bem comprometida, tá? O inspetor da Polícia Rodoviária Federal, Fábio Sodré, explica quais cuidados o motorista e motociclista deve adotar para trafegar com segurança em dias de nevoeiro intenso, quando a visibilidade fica bem reduzida.
6: O principal cuidado em situações de nevoeiro é reduzir a velocidade e aumentar a distância de segurança do veículo à frente, pois a visibilidade fica bastante comprometida e o tempo de reação do motorista diminui significativamente. Também é importante evitar as ultrapassagens, especialmente em locais de pistas simples. Não realizar manobras bruscas e manter a atenção total à sinalização da via. Caso o nevoeiro esteja muito intenso e a visibilidade praticamente nula, o mais seguro é procurar um local adequado para que possa aguardar a melhora das condições, como por exemplo o pátio de um posto de combustível, uma área de acesso de uma estrada vicinal ou um ponto de apoio das concessionárias, que é o caso da BR-63 e também da BR-158. Nunca se deve parar no acostamento, pois isso aumenta significativamente as possibilidades de um sinistro de trânsito.
1: A PRF também orienta que em situações de nevoeiro, os motoristas mantenham os faróis baixos, acesos, tanto nas rodovias quanto nas vias urbanas. Essa medida ajuda a aumentar a visibilidade da pista e torna a condução mais segura.
6: Um erro comum é trafegar utilizando apenas a luz diurna ou luz de posição, o que reduz a visibilidade do veículo. Outro equívoco é utilizar o farol alto. Em vez de melhorar a visão, a luz refletida nas partículas cria um ofuscamento e dificulta ainda mais a condução. Embora a atuação da PRF seja nas rodovias federais, as recomendações de segurança valem também para o perímetro urbano. Motoristas devem reduzir a velocidade, manter os faróis baixos acesos e redobrar a atenção, especialmente em cruzamentos e faixas de pedestres. Os motociclistas precisam aumentar a cautela, utilizar equipamentos refletivos quando possível e evitar mudanças repentinas de faixa. Já os pedestres devem procurar atravessar em locais seguros, respeitar a sinalização, usar roupas claras ou elementos refletivos para facilitar a sua visualização. O pilar da direção defensiva, ver e ser visto, é bastante oportuno em condições de nevoeiro.
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0: 6h56, Portal Primeira Página, primeirapagina.com.br/MS. Frio de 8 graus marca a terça-feira, mas chuva perde força em Mato Grosso do Sul. Em Campo Grande, amanhã será marcada por muitas nuvens e as máximas chegam a 22 graus. Daqui a pouquinho nós vamos trazer todos os detalhes da previsão do tempo para você. A notícia que a gente trouxe lá no comecinho do Primeira Página de hoje: café da manhã dos deputados de Mato Grosso do Sul consome um salário mínimo a cada 8 sessões. Concurso com salário de até 10 mil abre inscrições em Mato Grosso do Sul. Comunidade isolada em Mato Grosso do Sul cria criptomoeda e transforma produtos locais em ativos digitais. Dá uma olhadinha lá, tem foto e vídeo, tem vídeo, né, para você ver como é que vive essa comunidade. É bem diferente.
1: No portal Primeira Página também tem essa notícia aqui, Tonhão. Esquema nacional que já retirou dezenas de bilhões de reais em débitos das bases de consulta de crédito, chamado golpe do limpa-nome, tem criado condições para que inadimplentes apresentem situação financeira regular e consigam acessar crédito no mercado mesmo com dívidas ativas. Então, qual é o golpe? Limpar o nome sem que ele seja limpo, entendeu? Em Mato Grosso do Sul, mais de 105 milhões em dívidas deixaram de aparecer no sistema de consulta. Em todo o país, o montante chega a 130 bilhões. De acordo com os cartórios de protesto de Mato Grosso do Sul, o fenômeno compromete a segurança das operações de crédito e das negociações realizadas diariamente no mercado brasileiro. Ainda segundo o levantamento, 11.400 protestos, deixaram de constar nas consultas públicas, embora permaneçam regularmente registrados nos cartórios. Na prática, instituições financeiras, comerciantes, fornecedores e demais agentes econômicos deixam de visualizar parte dessas informações sobre a situação financeira de pessoas físicas e jurídicas. Com isso, cria-se uma aparência artificial de adimplência, capaz de induzir terceiros ao erro em operações comerciais, financiamentos, vendas a prazo e contratação de serviços. Com o aumento dos casos, o Conselho Nacional de Justiça editou norma específica para monitorar decisões judiciais que determinam a retirada de processo de protestos às consultas públicas de crédito. Falando em golpe, daqui a pouquinho nós vamos falar mais sobre isto aqui, ó. A partir desta semana, quem solicitou o BPC, que é o Benefício de Prestação Continuada, e tem uma avaliação social agendada no Instituto Nacional de Seguro Social, que é o INSS, vai

0: focando o bolso das famílias brasileiras. Nesses quase 30 anos trabalhando no mercado financeiro, eu aprendi uma coisa: quando a renda aperta, as regras de livro não vão funcionar. E não adianta eu chegar aqui e dizer gasta menos para quem já está cortando tudo. Mas o que eu preciso te dar é um alerta de proteção. Cuidado com a armadilha do cartão de crédito para cobrir as despesas do dia a dia. Pagar o mínimo da fatura ou entrar no cheque especial é uma bola de neve que com certeza vai tirar seu sono. Se o teu orçamento sufocou, a meta tem que mudar. Esquece guardar dinheiro agora e foca só em proteger o básico. Garanta a comida, moradia, a água, a luz. As dívidas bancárias você negocia com descontos gigantescos depois, mas a dignidade da sua família tem que vir em primeiro lugar. Administrar fartura é fácil, gente. A verdadeira sabedoria financeira está em governar o pouco. Pode ter vergonha do momento difícil. Foque no que você já controla e cuidado com essa torneira aberta dos juros de banco. Na ponta do lápis, a sua paz de espírito vale muito mais do que qualquer status. Um abraço e uma ótima semana para nós.
1: 7h01, seguimos para mais um intervalo. Na volta do bloco tem mais notícia para você que tá com a gente, ouvindo a Morena FM 107,1 pelo rádio. Um ótimo dia para você, uma boa terça-feira e fique conosco. Até já.

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2: Bom dia para você, ótima terça-feira, 7:02.
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4: Muito bem, nós estamos de volta, 7:02 e são os últimos dias para quem quer comprar produtos apreendidos pela Receita Federal, com preços mais em conta e ainda assim ajudar crianças e adolescentes em situação de vulnerabilidade social. A Vivian Krajewski está de volta e traz as informações para a gente deste bazar. Oi, Vivi.
5: Oi, Bruna. Exatamente. Quem ainda não passou pelo bazar do Instituto Isaac tem até quarta-feira, amanhã, para aproveitar as oportunidades. No local, o público encontra uma grande variedade de produtos com preços acessíveis. Tem roupas masculinas e femininas, shorts, calçados, acessórios meia calças, tem perfumes com destaque para as fragrâncias árabes. Com esse frio também, tem casacos vendidos por R$ 80,00. E quem está naquele clima da seleção brasileira encontra itens temáticos para a torcida, como cornetas e chapéus. Além disso, o bazar oferece diversos produtos, entre eles mantas, copos, garrafas, brinquedos, doces, celulares e vários artigos para o dia a dia. Os produtos são de doações da Receita Federal, o que ajuda a garantir preços mais baixos e acessíveis para a população. O bazar está sendo realizado no Armazém Cultural e funciona das 9 da manhã às 10 da noite. A entrada é de graça e o atendimento segue até quarta-feira. E vale lembrar que, além de fazer compras, quem passa por lá também pode contribuir com os projetos sociais desenvolvidos pelo Instituto Isaac, por meio de doações. É uma oportunidade de economizar e, ao mesmo tempo, ajudar quem mais precisa. Volto com vocês.
2: Muito bem, Vivi. 7:04. Novidades no caso dos produtos IP, tá? Agora, os consumidores podem usar os lotes número final 1 de detergentes e desinfetantes fabricados em março deste ano. A liberação é da Agência Nacional de Vigilância Sanitária, a Anvisa. A decisão, porém, mantém suspenso os lava-roupas produzidos naquele mês, assim como todos os desinfetantes, detergentes e lava-roupas de lote final 1

0: produzidos nos meses de janeiro e fevereiro, tá? Então tá liberado março, mas segue aí a recomendação de não uso do lote 1 de janeiro e fevereiro. A suspensão foi motivada após identificação de irregularidades durante inspeção sanitária realizada pela Anvisa na fábrica da IP em Amparo, no interior de São Paulo, entre os dias 27 e 30 de abril. Desde então, a empresa apresenta laudos a fim de reverter a decisão.
1: Vamos para oportunidades, viu, para vocês que estão ouvindo a gente aqui no Primeira Página. Você perdeu a vaga no Sisu? Ainda dá tempo. O governo abriu uma etapa extra com milhares de oportunidades. Ao todo, são mais de 9 mil vagas remanescentes em instituições de 3 estados brasileiros. As oportunidades estão principalmente em cursos de licenciatura, como matemática, física e química, além de diversas áreas da engenharia. O Sisu Mais é uma etapa complementar do sistema de seleção unificada, criada para ocupar vagas que sobram depois das chamadas regulares e das listas de espera do Sisu. Não é uma nova prova, tá? Nem um novo vestibular. Podem participar estudantes que fizeram o Enem em 2023, 24 ou 25 e que estiveram inscritos na edição regular do Sisu deste ano, ou seja, tem que estar com a inscrição ativa, tá? Para se inscrever no Sisu Mais, os interessados devem acessar o portal único de acesso ao ensino superior na parte do Sisu. O resultado da chamada está previsto para o dia 24 de junho.
0: 7 e 6, outra oportunidade na educação, tá? A Universidade Estadual de Mato Grosso do Sul, a UEMES, abriu inscrições para o curso de graça de licenciatura em computação. A graduação é voltada para quem deseja atuar na área de tecnologia aplicada à educação e formar novos profissionais para o ensino de informática. Ao todo, são 160 vagas disponíveis que estão distribuídas nos seguintes campos: Amambai, Campo Grande, Dourados e Vinhema, 40 vagas cada. O curso será ministrado no formato presencial em turno noturno, de segunda a sexta-feira, com atividades pontuais ao sábado. São 8 semestres com práticas obrigatórias integradas com as redes municipais de ensino, englobando a educação infantil, ensino fundamental 1 e 2 e o ensino médio. Profissionais da educação, participantes do Exame Nacional do Ensino Médio e concluintes do ensino médio podem participar do processo seletivo. Além disso, ao se candidatar, o estudante deve enviar um termo de compromisso, se comprometendo a realizar um ano de residência docente na rede pública de ensino e receberá uma bolsa financeira por isso. E não desistir da vaga. Tem que assinar esse termo, tá? O edital está lá no portal Primeira Página.
1: A Câmara Municipal de Jardim está com inscrições abertas para concurso público com salário de até 10 mil reais. São 12 vagas para contratação imediata, além de cadastro reserva. As oportunidades contemplam candidatos com níveis de escolaridade que vão do ensino fundamental ao ensino superior. O candidato poderá se inscrever para mais de um cargo desde que haja compatibilidade entre os horários de aplicação das provas objetivas. Elas serão aplicadas em Jardim no dia 16 de agosto.
0: 7 horas e 8 minutos, as inscrições para o Ensino Nacional de Avaliação da Formação Médica, o ENAMED, que deu polêmica esse ano, né? Estão abertas a partir de segunda-feira, desde ontem, então, portanto. A avaliação será utilizada como critério de seleção para o Exame Nacional de Residência, o ENARE, e poderá ser realizada por estudantes concluintes de medicina e médicos já formados. Nesta edição, a nota do ENAMED vai ser a única etapa utilizada para a classificação dos candidatos às vagas de residência médica de acesso direto ao ENARE. As inscrições seguem até o dia 29 de junho e devem ser feitas exclusivamente pelo sistema ENAMED. Durante o cadastro, os participantes também deverão informar se desejam usar o resultado no processo seletivo do ENARE. No mesmo período, vai ser possível solicitar atendimento especializado e tratamento pelo nome social. O processo seletivo unificado do ENARE funciona de forma semelhante ao Exame Nacional do Ensino Médio, reunindo vagas de programas de residência médica, residência multiprofissional e residência em área profissional da saúde em diversas instituições do país.
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1: Muito bem. Você solicitou o seu BPC pro INSS? Então eu quero falar com você. Eu não, eu e o time do Primeira Página, tá? Nós queremos falar com você. Essa notícia pode gerar dúvida e ainda os desentendidos podem cair em golpes. Vamos para a redação multiplataforma da RMC, a Mariane Chianese tá por lá. E esse é um dos destaques do portal Primeira Página de hoje, né, Mari? Bom dia para você.
3: Bom dia, Bruna. Bom dia, Tonhão. Bom dia, ouvintes. É isso, Bruna. Em meio aos constantes alertas aí, né, de golpes envolvendo mensagens falsas, os beneficiários do BPC devem ficar atentos. Isso porque quem possui avaliação social agendada no INSS passará a receber comunicados oficiais pelo WhatsApp do governo federal. As mensagens vão informar a confirmação do agendamento, além da data, horário e local de atendimento. Os beneficiários também receberão lembretes próximos à data marcada e orientações para o comparecimento. O BPC, ele é destinado a idosos com 65 anos ou mais e pessoas com deficiência em situação de vulnerabilidade social. O benefício garante o pagamento de um salário mínimo por mês e não exige contribuição prévia ao INSS. Portanto, se você ouvinte é beneficiário, fique em alerta para evitar golpes. Volto com vocês.
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0: Bom, destaque internacional de hoje, acordo para fim da guerra entre Estados Unidos e Irã ainda tem pontos abertos. O G1 traz uma reportagem trazendo aqui quais são esses principais pontos, né? Vou ler aqui para você os primeiros tópicos dessa notícia que está lá na capa do G1. Estados Unidos e Irã, que estavam em guerra desde o fim de fevereiro, anunciaram no fim de semana que chegaram a um acordo para encerrar o conflito. O anúncio não significa, porém, o fim automático da guerra. O acordo prevê inicialmente um cessar-fogo, ou seja, uma trégua nos ataques, e não o fim definitivo deles. Esse cessar-fogo duraria enquanto as duas partes discutem o ponto-chave das tratativas ainda em aberto, o futuro do programa nuclear iraniano. Outras questões, como a navegação no Estreito de Hormuz e a compensação financeira do Irã, não estão completamente esclarecidas até o momento. E também tem um outro ponto que não ficou muito óbvio, né? Que é a relação Israel e Líbano / Hezbollah, né? Israel entende que precisa se defender e que a existência do Hezbollah já é uma agressão, né? E ataca o Líbano. E aí o Irã, que seria um dos financiadores do Hezbollah, diz que com Israel atacando o Líbano, né? Não há cessar-fogo. Então existe também esse outro ponto que precisa ser organizado, viu, Bruna?
1: Existe sim. Agora sim. Existe sim, Tonhão. Agora uma outra notícia. A cantora Bonnie Tyler saiu do coma, informou a família da artista em nota divulgada ontem. Segundo o comunicado, a cantora britânica, conhecida pelo hit Total Eclipse of the Heart, nós falamos sobre ela esses dias, inclusive, segue internada na UTI de um hospital em Portugal e está muito debilitada. Bonnie saiu do coma, mas continua, como eu disse, internada sob cuidados. Embora seu quadro esteja melhorando, o processo é lento. Os médicos permanecem confiantes de que ela se recuperará bem, mas isso levará tempo. A equipe da cantora adiantou também que precisará cancelar e adiar todos os shows agendados para o verão europeu até o final de agosto. Bonnie foi colocada em coma induzido após passar por uma cirurgia intestinal de emergência na última quarta-feira, dia 7 de junho.
0: A gente lembrou dela recentemente.
1: Peraí que tá, abre aqui.
0: A gente lembrou dela recentemente.
1: A música até tocou aqui.
0: Total Eclipse of the Heart, né? Que entrou numa novela.
1: Se eu não estou enganada, foi no dia do aniversário dela.
0: Ó, tem uma outra notícia internacional, essa aqui é internacional / nacional, né? O presidente Luiz Inácio Lula da Silva inicia hoje a sua participação oficial no G7, o fórum que reúne 7 das maiores economias industrializadas, né? Lula foi convidado para o evento que acontece na França pelo presidente francês Emmanuel Macron. É costume que o anfitrião do fórum escolha alguns países não membros do G7 para acompanhar as discussões ampliadas a partir do segundo dia de reuniões. Quem também está na pequena cidade francesa, na fronteira com a Suíça, para o encontro é o presidente dos Estados Unidos, Donald Trump. Então, uma das missões do Lula é tentar convencer o Donald Trump, né, a não impor essa taxação de 25% sobre os produtos brasileiros. E é aquela retórica, é aquela discussão, aquela música repetida, né? Que alguém vai lá, pressiona o Trump por algum motivo, ele determina uma tarifa para aquele país, né? Aí a justiça americana diz que não pode usar um instrumento das tarifas assim, e o país tenta convencer o Trump de que não faz sentido a cobrança e fica nessa lenga-lenga. Mas o desafio do Lula é esse, né? Não trazer de volta ao Trump aquela situação que ficou conversada entre os dois países, de um comércio mais robusto, né? Menos burocrático entre Brasil e Estados Unidos. Tomara que ele consiga, porque os americanos precisam dos produtos brasileiros e o Brasil precisa do consumidor americano, né? E em tempo de economia globalizada, essas tarifas não fazem sentido algum.
1: 7:16, nós vamos para o intervalo, a gente volta já já com mais notícia para você. Tonhão, faz sentido para você andar de bike e de repente você tá pela ciclovia e de repente tem um meio fio passando no meio da ciclovia à noite com pouca iluminação, você acha que vai acontecer o quê?
0: Ah, vai se esborrachar no chão, né?
1: De cara no chão, né? É. Pois foi isso que aconteceu com um ciclista aqui em Campo Grande. Nós vamos falar sobre isso daqui a pouquinho, depois do nosso intervalo. Até já.

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1: Eu parei agora aqui na Avenida Afonso Pena com a rua Alexandre Fará. Fica bem em frente ao santuário. E aí o que que acontece? O semáforo aqui, ele tá com defeito. Quando, bem aqui na Alexandre Fará, nesse cruzamento. Esse sinal, quando ele dá vermelho, ele fica apenas com um risquinho de vermelho, alguns pontinhos, piscante. Então você que passar por aqui já fica o alerta. O trânsito por aqui ainda está tranquilo. Agora, lá na Avenida Bandeirantes, a situação está intensa, viu? O trânsito está complicado, bem pertinho ali da Avenida Afonso Pena. Ali na 26 de agosto, cruzamento com o Ernesto Geisel, o trânsito também está muito complicado. E na região da Ernesto Geisel, tem dois trechos, nos dois trechos da via, a situação fica complicada quando está no cruzamento ali da Avenida Mato Grosso. E por falar em Avenida Mato Grosso, no cruzamento com a 13 de maio, isso bem em frente à Santa Casa de Campo Grande, o trânsito está com alto fluxo. Volto com vocês.
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2: Vamos lá. Hoje é aquela super quarta tá chegando, então hoje é o primeiro dia de reunião do Comitê de Política Monetária aqui no Brasil, tá? Então aqui no Brasil é o primeiro dia de reunião, também é nos Estados Unidos, também é no Japão. Então é o que o mercado chama de super quarta, deve ser amanhã. Hoje começa a reunião. Também o mercado está de olho no IPCS da segunda quadrisemana de junho, que é uma divulgação que vai ser feita pela FGV, que também divulga hoje o IGP-10, né, que é aquele índice geral de preços, que é uma das formas que o mercado monitora o comportamento dos preços, e também tem a pesquisa mensal do comércio, tá? Essa pesquisa mensal do comércio vai ser divulgada pelo IBGE. E hoje ainda tem os índices de preços de importação e exportação, tá bom? Ontem, o mercado começou animado com esse acordo Irã-Estados Unidos, mas depois caiu, né? Enxergou que ainda tem muitos pontos obscuros. 0,42% foi a queda da Bolsa, que se manteve nos 170 mil pontos, né? 170.415 pontos. O dólar subiu 0,09, R$5,07. Aqui em Mato Grosso do Sul, preço da soja. Melhor preço está em Campo Grande, com a saca de 60 quilos, segundo a Famasul, a R$115.
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2: Bom dia, 7:19.
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3: Últimas vagas para um curso de graça de drones no agro. Produtores rurais e profissionais do agro ainda podem se inscrever para o treinamento gratuito de tecnologia de aplicação com drones, com vagas limitadas aqui em Mato Grosso do Sul. Essa capacitação vai ser feita em Amambai, Chapadão do Sul, Rio Brilhante e São Gabriel do Oeste, com foco em eficiência, precisão e inovação do manejo agrícola. A tecnologia de aplicação com drones tem ganhado espaço no campo e se consolidado como aliada da agricultura moderna. A capacitação é oferecida pela Associação dos Produtores de Soja de Mato Grosso do Sul. Sobre o curso com drones, então, esse treinamento apresenta conceitos e práticas sobre o uso desse equipamento. E aí, lá, você encontra pelo WhatsApp, por informações do telefone 999-33-9070, todo o cronograma de datas, tanto em Rio Brilhante, Amambai, Chapadão do Sul ou São Gabriel do Oeste. Tá? Aliás, São Gabriel do Oeste já tem vagas esgotadas. Entre os temas abordados estão fundamentos da aplicação do equipamento e o treinamento será conduzido por especialistas, engenheiros agrônomos que sabem utilizar essa ferramenta e sabem da importância dela para o agronegócio.
2: Participa muito, né, da chamada agricultura de precisão, quando você faz um diagnóstico muito preciso ou muito mais próximo da precisão, né? Daquilo que você precisa fazer na lavoura, e você consegue, com o uso do drone, chegar até aquele local e aplicar exatamente o que a planta está pedindo, né? 7:21 e voltamos a falar de trânsito e do cotidiano da nossa capital. Uma intervenção da Prefeitura de Campo Grande em uma ciclovia que fica no cruzamento da Avenida Duque de Caxias com a prefeita Lúdio Martins Coelho, causou um acidente que deixou ferido um empresário que praticava ciclismo na noite de quinta-feira passada. O Márcio José Rodrigues voltava de bike para casa de um treino em Terenos. Quando se deparou, pensa você, com um meio fio, aquilo que você chamou atenção.
3: É?
2: Um meio fio no meio da ciclovia. Como é que é possível, hein? Ele mesmo conta como foi o acidente.
4: Como não tinha sinalização nenhuma ali, quando eu vi, eu estava muito em cima, né? Aí não tive muito o que fazer. Aí minha reação foi frear a bike, né? Na onde eu fui arremessado por cima da bike daí. E aí eu caí de rosto no chão, machuquei o nariz, cortei a boca, bati o joelho no meio fio, machucou o joelho também, e o dedão do pé também que machucou bem, né? A ideia foi boa, deles fazer aquele recuo ali, né? Que vai evitar acidentes ali, né? Com o carro, né? Porque aquele cruzamento ali era perigoso mesmo, né? Então tava precisando fazer alguma coisa ali para melhorar a segurança, né? Só que os caras falharam por não ter colocado nenhuma sinalização na quinta-feira à noite, né?
3: É, aconteceu a sinalização depois mesmo. É, a gente recebeu até essas imagens. Bom, daqui a pouquinho, se você está se perguntando onde isso aconteceu, exatamente onde isso aconteceu, é muito perto ali do Relógio das Flores, na Duque de Caxias, naquela região da nossa cidade. Daqui a pouquinho nós vamos ao vivo para lá e a Vivian Krajewski que vai trazer mais informações para você que está ouvindo a gente, tá bom? O CONTRAN prorrogou a validade das carteiras de habilitação dos motoristas de Mato Grosso do Sul, que vencem entre junho e setembro deste ano. A medida foi tomada por causa da nova lei da CNH. Quem traz os detalhes é a Alexia Schumacher.
5: Na prática, os motoristas sul-mato-grossenses que estão com a CNH próxima de vencer ganharam um fôlego. Quem tem o documento com vencimento entre 5 de junho e 8 de setembro de 2026 pode continuar dirigindo tranquilamente. Essas carteiras foram prorrogadas automaticamente até o dia 9 de setembro. A partir daí, o condutor terá 30 dias para fazer a renovação, ou seja, o prazo final vai até 9 de outubro. A regra também vale para a autorização de ciclomotores. Mas atenção, quem está com o direito de dirigir suspenso ou com a carteira cassada não entra nessa medida. Tudo isso está acontecendo porque a nova lei da CNH já entrou em vigor e o Sistema Nacional de Trânsito precisa de tempo para se adaptar. A nova legislação traz mudanças importantes, como a promessa de uma renovação automática para bons motoristas. Mas é bom reforçar. Os exames físicos e psicológicos continuam sendo obrigatórios. A diferença é que eles serão feitos por peritos autorizados pela União e terão um valor padronizado em todo o país. Segundo o DETRAN do Estado, essa prorrogação é exatamente para evitar que o motorista seja prejudicado enquanto os órgãos de trânsito atualizam os seus sistemas. Alexia Schumacher, para o Primeira Página.
3: Muito obrigada, Alexia, pelas informações. E agora, são 7 horas e 25 minutinhos, tem mais uma notícia que vem direto do portal Primeira Página. Quem conta é a Mariane Chianese pra gente. Qual é a notícia agora, Mari? A notícia é sua?
6: Oi, Bruna. Bom dia novamente, pessoal. Olha só, a CESAL, ela criou um programa chamado Menos é Mais, voltado à promoção de saúde dos trabalhadores da rede municipal. A iniciativa, ela busca prevenir doenças crônicas e combater o sobrepeso e a obesidade entre os servidores da saúde. Os participantes contarão com o acompanhamento de uma equipe multiprofissional formada por médicos, nutricionistas, profissionais de educação física e outros especialistas. Também serão realizadas avaliações periódicas e estratégias individualizadas de cuidado. Segundo a CESAL, o objetivo é fortalecer a prevenção de doenças e melhorar a qualidade de vida dos seus trabalhadores. Os resultados do programa serão monitorados continuamente. Os detalhes, né, dessa nova iniciativa da CESAL está tudo lá no nosso portal Primeira Página. Volto com vocês.
3: Obrigada, Mari. Até amanhã, tá? Amanhã você volta com mais notícia pra gente. Olha só que curioso. É um recorde do mundo animal. Uma leitoa de apenas 4 meses deu à luz a 33 filhotes. Será que está certo?
2: 33 filhotes?
3: 33 filhotes. É isso, Tonho? Você que é o expert aí do mundo do agro.
2: Olha, é um baita de um recorde. É uma precocidade enorme.
3: Nossa senhora. Né?
2: E um baita de um recorde.
3: Foi aqui em Mato Grosso do Sul, na Granja São Sebastião, em Itaporã. Foi o primeiro parto da fêmea, que teve 29 filhotes vivos e 4 que nasceram mortos. O número é o maior registrado na propriedade. Até então, o recorde da granja era de 24 leitões em uma única parição. O proprietário, Rafael Vicelli, contou que o parto durou 5 horas. A expectativa agora é acompanhar os próximos partos da leitoa. Segundo Rafael, é comum que o número de filhotes aumente nas gestações seguintes. O produtor afirma que nunca viu um caso semelhante envolvendo uma fêmea de primeiro parto. Segundo o dono da Mamãe Leitoa, os maiores partos de fêmea registrados no mundo são casos de 43 e 37 leitões em fêmeas de segundo e terceiro parto. Mas assim, 33 num primeiro parto é um recorde e uma precocidade, como o Tonhão mesmo já disse, muito, muito, muito interessante. Você está ouvindo a Morena FM, nós vamos para o intervalo. Daqui a pouquinho nós vamos falar sobre uma operação que mira um grupo que movimentou mais de 76 milhões de reais em cigarros. Investigações apontam que quadrilha usava a capital como entreposto logístico para distribuir produtos e lavou essa grana toda com dólar cabo e laranjas. Nós vamos explicar tudo isso para vocês, tá? A operação acontecendo neste momento é da Receita Federal, com pessoas nas ruas neste momento deflagrando toda essa operação. Fica com a gente, 7h28, até já.

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1: Tá tudo bem com você, né? Agora são 7h29.
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3: Muito bem, estamos de volta, são 7h30. Eu disse há pouco que falaria sobre uma operação, né? E eu já falo sobre ela daqui a pouquinho. Deixa eu só trazer essa notícia aqui. Hoje não tem expediente no Judiciário do Estado, viu? É que o Tribunal de Justiça de Mato Grosso do Sul decretou luto oficial de 3 dias pela morte do desembargador aposentado José Augusto de Souza. O magistrado tinha 30 anos de serviço na Justiça e morreu ontem. José Augusto estava aposentado desde 2007 e exerceu a vice-presidência do TJ no biênio 95-96, a presidência do Tribunal Regional Eleitoral do Estado no biênio 99-2000 e a presidência do TJ no biênio 2001-2002. Entre os principais legados de sua gestão está a construção do atual Fórum de Campo Grande. O velório será realizado no saguão do Tribunal Pleno do Tribunal, com início previsto às 8 horas da manhã e a saída para o sepultamento às 3h30 da tarde. Então a gente reforça, Poder Judiciário sem expediente somente hoje. Com isso, os prazos processuais ficam suspensos. Hoje, em Campo Grande, tem o julgamento de um homem acusado de um feminicídio. O caso aconteceu em setembro de 2024 aqui na capital. Alfredo Neto senta no banco dos réus pela morte de Jussara Gimenez Pereira dos Santos. Ela tinha 60 anos quando foi baleada dentro do carro durante uma discussão com Alfredo, segundo a acusação. Os dois eram casados e ele a levou até o hospital, alegando que ela teria tentado se matar. Jussara não resistiu e morreu dias depois. Na época, a polícia encontrou um revólver calibre 38 jogado perto do córrego Segredo e ainda um travesseiro com manchas de sangue. O acusado se apresentou dias depois. No momento, ele responde pelo crime em liberdade e foi intimado para o comparecimento no julgamento. E como eu disse, tem notícia de operação. Operação da Receita Federal acontecendo agora de manhã aqui na capital. Ela se chama Rota Clandestina e é um combate aí à organização criminosa envolvida com contrabando de cigarros, cumprindo 14 mandados de busca e apreensão, 5 de prisão preventiva e 5 monitoramentos através de tornozeleira eletrônica. Aqui na capital, a operação estava em uma distribuidora localizada no bairro Caiçara. Participam desta ação auditores fiscais da Receita Federal do Brasil, analistas tributários da Receita Federal, policiais federais e rodoviários federais. As investigações apontaram a existência de um grupo estruturado e hierarquizado responsável pela importação clandestina, armazenamento, transporte e comercialização de cigarros ilegais. Segundo as investigações, produtos adquiridos no Paraguai. Depois, a mercadoria era distribuída para outras unidades da federação com uso de veículos adaptados, transportadoras vinculadas ao grupo e documentação fiscal fraudulenta para simular legalidade. Mais notícias sobre a operação você confere nos nossos portais ao longo do dia e logo mais no MS1 na televisão. A Vivian Krajewski já está naquele ponto que nós citamos no bloco anterior. É um ponto onde um ciclista se acidentou. Ele vinha pela ciclovia na Duque de Caxias, era noite, e ele, claro, não viu que tinha um meio fio atravessando a ciclovia naquele momento. Claro que caiu, se machucou, ele contou tudo pra gente no bloco anterior. Ô Vivian, conta mais pra gente como está a situação agora, porque o acidente foi na semana passada.
4: Olha, Bruna, o que eu tô vendo aqui é que tá tudo sinalizado com cones e fica bem na ciclovia da Duque de Caxias com a Lúdio Martins Coelho, bem no ponto do Relógio das Flores. O que chama a atenção de quem passa por aqui é justamente essa intervenção realizada no meio da ciclovia. É uma barreira, uma espécie de meio fio construída na pista destinada aos ciclistas. Ela continua por aqui. A nossa produção procurou a Prefeitura de Campo Grande para entender os motivos motivos dessa intervenção. Entre os nossos questionamentos estão por que o município realizou essa obra, qual estudo técnico embasou essa decisão e se a alteração faz parte de algum projeto de readequação da ciclovia e também se o local não deveria contar com sinalização específica para orientar os ciclistas e pedestres. Bom, até agora nós não recebemos um retorno da administração municipal. Enquanto isso, quem passar por aqui precisa redobrar a atenção ao se aproximar desse trecho da ciclovia. Volto com vocês.
1: Muito bem, absurdo isso, né?
3: Nem me fale.
1: Como é que vai parar no meio da ciclovia um meio fio, né?
3: O Tonho, ontem o José Aparecido, que é o nosso cinegrafista, foi lá para fazer imagem, porque a gente tá nesse caso para televisão também, né? E às vezes só com a imagem para você, meu amigo, ter noção do que aconteceu por lá. O Sidão voltou dizendo que a obra é necessária, que o que eles estão fazendo é necessário para a segurança de todo mundo que passa por ali, porque é uma curva, tem um semáforo no local e quem estava vindo por lá não enxergava muito bem. Porém, contudo, todavia, né? Entretanto, quando você faz uma obra, uma intervenção em algo em que as pessoas estão acostumadas a passar por ali com segurança antes, que é o caso da ciclovia, você precisa sinalizar. Com pouca luz, como a gente tem em vários cantos da nossa cidade, iluminação pública que muitas vezes não funciona muito bem, como é que o ciclista vai ver que de um dia para o outro apareceu um negócio atravessando a ciclovia por ali, sem sinalização, sem uma placa, sem indicar que um acidente poderia acontecer? Então é prevenção ao acidente, né? É o que deveria ter acontecido. A gente fala mais sobre isso.
1: É, e assim também, né? Quem vai usar uma ciclovia, né, tá em busca do quê? Está em busca de segurança, não quer se misturar com o trânsito.
3: É.
1: Né? Imagina o quê? Olha, aqui eu vou poder desenvolver o meu trajeto com tranquilidade e segurança. A pessoa não está mais nem naquele mais criativo daquele ciclista que possa estar percorrendo uma ciclovia nesse momento. Ele imagina assim, ó, será que tem um meio fio ali na frente?
3: Sim,
1: o cabra não vai pensar isso. Não vai pensar isso, né, Fabiana Arruda? Bom dia.
5: Ah, não tem como pensar, né? Pelo amor de Deus.
1: Você não espera que vai encontrar uma ciclovia ali, né?
3: É tão curiosa. Você olha e fala, não acredito. Não acredito que isso aconteceu.
1: Um buraco, você até pensa, não.
3: Abriu o buraco, ninguém viu.
1: Exatamente. Né? Agora, um meio fio.
5: Surgiu assim, do nada.
1: Do nada?
5: Opa.
1: É.
3: E é um meio fio que atravessa a ciclovia. Você que tá dirigindo aí, você tá assim, gente, como é possível? Eu não tô conseguindo. É a mesma coisa de você entender que um cara entrou num jogo de Copa, ficou 30 minutos sem pegar na bola. Eu não consigo entender isso. O Tonhão vai falar disso depois. Eu não consigo entender como meio fio passa no meio de uma ciclovia.
5: Ninguém entende.
3: De atravessado.
1: Já falei bom dia pro senhor?
5: Bom dia, tudo bem?
1: O senhor tá bem? Tá tranquilo?
5: Ótima terça-feira para todo mundo, pro Celso, pros nossos ouvintes. Tá tudo bem. Já tomou café da manhã?
1: Eu vou tomar mais um. É que a chefe chegou aqui agora, a Cristina Ramos, daí eu não posso tomar café.
5: Não pode tomar café.
1: É,
5: você pode, mesmo assim. Mas o café da manhã nosso costuma ser simples, né? Nosso trabalhador como um
1: trabalhador
5: todo, o brasileiro,
1: sim.
5: O brasileiro, ele tá muito contente, muito feliz de tomar aquele cafezinho preto, um pão com manteiga, às vezes na chapa,
3: pingado,
5: ali na frigideira,
3: né? Que é um
5: pingado,
3: um golinho,
5: né?
3: de
5: o pessoal
3: leite no
5: passa
3: café.
5: Ali correndo na padaria. Quem pode passar na padaria, passa ali correndo, come, vai rapidão. Quem se organiza em casa faz isso muito rápido também. Um café da manhã simples. Não dá muito tempo até para tomar aquele café da manhã completo para a realidade dos brasileiros.
3: Dá tempo,
5: né?
3: E às vezes não
1: café
3: tem dinheiro,
1: de hotel,
3: também,
1: né? Aquele café de hotel,
5: não,
1: você para para comer,
5: é um
1: porque
5: luxo.
1: Você tá descansando, tá fora de casa.
3: Uma vez por ano, talvez, se isso é possível.
1: E assim, é coisa rara.
5: Rara, né? Mas no dia a dia do cidadão mesmo, é aquele café pra você conseguir parar em pé. Pra você ter condição.
3: Não tem nem pão, viu, Fabiana? Às vezes é só o pretinho.
5: Às vezes é um café puro e vai embora.
1: A gente divide o café em duas divisões básicas, que é o corajoso e o medroso. Corajoso é aquele que só tem ele, é o meu. Medroso é aquele que precisa de um biscoito, de um pão, de um doce.
5: E quem pode faz isso,
1: de uma,
5: né?
1: Fruta. Tem gente que faz isso.
5: É, mas a realidade de muitos brasileiros é muitas vezes nem tomar um café
1: e
5: porque
1: tem gente
5: não tem
1: que
5: dinheiro.
1: Faz isso, um café assim.
5: Pois é. A gente tá falando sobre o café da manhã, que é algo tão inerente pra Morena FM no Primeira Página, né? Logo cedinho, todo mundo que tá na nossa sintonia já tomou o cafezinho ou vai tomar o café. E nós conversamos com algumas pessoas nas ruas para entender um pouco mais esse comportamento antes de falar do assunto que nós vamos trazer hoje aqui no Primeira Página. Temos algumas entrevistas aí de pessoas falando da importância do café da manhã. Vamos ouvir.
6: Todo dia eu faço um cafezinho da manhã com a esposa, com a família, antes de levar as crianças para a escola e ir para o trabalho.
7: Café com leite e uma chipa.
8: Uma salada de fruta só.
9: Uma chipa, um café, uma água. Pouca coisa, porque a pessoa que tem mais idade tem que cuidar do corpo. Não pode exagerar nessa comida.
5: Bom, essa simplicidade do café da manhã, do trabalhador, de muitos trabalhadores, da esmagadora maioria da população brasileira, passa longe do que a Assembleia Legislativa de Mato Grosso do Sul prevê para os deputados estaduais. No edital de licitação para contratação de fornecedores, a exigência inclui frutas nobres, como kiwi e pitaia. O cardápio exige 3 tipos de bolo por dia. A lista tem maçã com castanhas, nozes e damasco, bolo de iogurte e churros.
3: Não é bolinho de cenoura, não é bolinho.
1: O senhor falou
3: bolinho branco, não.
5: Nozes e damasco.
1: O que é damasco?
5: Damasco é um bom nome para...
1: Damasco?
5: Cachorro.
3: Pro gatinho?
1: É.
3: Pro cachorro.
1: O que é? Vamos pesquisar aí o que é damasco, isso. Porque eu duvido que o trabalhador normal, comum, um tonhão da vida...
5: Bolo de iogurte
1: coma
5: e churros.
1: Damasco.
5: Churros também. Faz churros? Horas que eu não como churros. Pra quem gosta de doces, pavê...
1: Deputado tá comendo churros?
5: Pavê e brigadeiro, a parte doce, né? Pavê, brigadeiro de colher, pudim...
1: Brigadeiro de
3: pudim
1: colher?
3: Pudim de café
5: pudim,
3: da manhã?
5: Pudim. A estrutura sugere ainda variedade de frios e queijos, além de pratos quentes, como quiche de carne seca, não sei nem falar.
1: Você já imaginou quiche de carne seca é muito chegando bom. Pro deputado? Excelência, o senhor prefere um quiche
5: de carne seca?
3: Gente, damasco. É quiche de carne seca, tá? Também não é de queijo seca. E presunto, não. É de carne seca.
1: Quiche.
3: Podia ser de camarão, quiche. Porque aí você vai aumentando, né?
1: Quiche. Quiche. Ah, porque quiche é cereja em alemão.
5: Quiche. Eu falei o nome certo.
1: Quiche.
5: Escondidinho e canapés. Estão previstos.
1: Canapé
5: e escondidinho também estão previstos.
1: E o modão, esse deputado não come escondidinho.
3: Rapaz, isso aí já é almoço. Já vai para almoço. Você falou só do café da manhã.
5: Ele não almoça mais, né? O custo de tudo isso é tão volumoso quanto a variedade do cardápio, R$ 618.392. Isso dá mais de R$ 25.000 por deputado ao longo de um
3: Rapaz,
5: ano.
3: Rapaz, isso dá força pro deputado trabalhar todos os dias da semana, hein?
1: É quiche damasco.
3: Você come um pouquinho e você passa a semana inteira trabalhando. Fazendo sessão todo dia, não é 2 vezes por semana, não.
5: O reforço é aqui, ó, R$ 25.000 a conta, R$ 25.000 por deputado ao longo do ano ou R$ 116 por dia. Quanto que você paga no café da manhã na padaria se você for?
1: Se der conta, rapaz. Meu café quem paga é o Celso Costa.
5: Como as sessões ocorrem apenas de terça a quinta-feira, o custo por parlamentar sobe para R$ 186 por sessão. Tomando como base os 138 encontros do ano legislativo passado, por exemplo. Esses são os gastos que estão, então, fazendo mais uma vez um cálculo simples. Os deputados consumirão em 8 sessões com o café da manhã, o que o brasileiro ganha ao longo do mês com o salário mínimo. Vamos ouvir agora o advogado Raimundo Girelli, que conversou com a gente sobre isso.
10: Poderíamos dizer que isto é um... Desculpa a expressão, certo? É um desaforo, é um desrespeito às pessoas. Porque a remuneração que eles têm é mensal, certo? Dá para tomar um cafezinho, certo? Não há necessidade deste tipo de coisa.
5: É a opinião do seu Raimundo, que conversou com a nossa equipe sobre o que está prevendo esse edital aí lá na Assembleia Legislativa. Aí alguém poderia falar assim, vamos trazer a ciência para esse ambiente, para o debate.
1: Vai que um deputado precisa de damasco ou quiche.
3: Quiche.
5: Nutritivamente falando, né, para sustentar o dia. Vamos trazer a ciência para esse debate.
1: Traga
5: porque a gente conversou com a nutricionista Pamela Ávila para... Ela explicou... O que seria essencial, necessário para um café da manhã? Vamos ouvir.
11: O café da manhã não precisa ser caro nem sofisticado. Ele tem que seguir algumas regras, como, por exemplo, essa combinação de nutrientes e grupos alimentares que vão levar variedade e nutrição de qualidade para o nosso corpo. Aqui a gente tem, por exemplo, o pãozinho, que é do grupo da energia. A gente tem dentro do pão um queijinho que vai trazer uma sustância, uma proteína de qualidade. E a gente tem a fruta, que é um vegetal, uma fruta rica em minerais e vitaminas que vão trazer uma combinação de energia, mas também vão regular o nosso corpo, proteger a gente de doenças e condições crônicas.
5: Bom, o edital para a contratação desse café da manhã da Assembleia Legislativa foi publicado no final do mês passado. O prazo para empresas interessadas apresentarem as propostas termina hoje.
1: Hoje.
5: O documento também exige que a contratada ofereça todo o serviço de buffet de segunda a sexta, das 7 da manhã. Às 7 da manhã, tá? Ofereça isso às 7 da manhã e sem atrasos. Sem atrasos.
1: O deputado não pode esperar o Damasco.
5: Em nota, a Assembleia Legislativa...
3: Que o deputado chega, será, hein? Será que ele atrasa?
1: Será que ele chega
3: às 7 horas da manhã?
1: O deputado vai perder o Damasco no café da manhã.
3: Porque o horário de café da manhã é 7 horas da manhã, 7 e meia, né? Senão depois já é o lanche da manhã.
5: Que
3: é
5: o lanche.
3: Que hora será que os deputados chegam? Né? Qual que é o horário de bater ponto? Bate ponto?
5: Não bate ponto. Bom, vamos ver o que, que a Assembleia... Vamos ouvir o que a Assembleia trouxe sobre isso, tá? A Assembleia Legislativa disse em nota que o procedimento segue regras federais.
1: Ah, é?
5: E que o montante... É, regras federais.
1: Então
5: e que o montante,
1: é regra servir Damasco para deputado.
5: E quiche. E que o montante previsto no termo de referência representa apenas uma projeção máxima elaborada a partir do histórico de consumo e das necessidades institucionais. Que o valor não corresponde à despesa efetivamente realizada e poderá ser reduzido durante a fase competitiva da licitação. O serviço contempla ainda, segundo a Assembleia, o atendimento de várias atividades, incluindo encontros com autoridades, recepção de delegações, reuniões institucionais, eventos públicos, homenagens, sessões solenes e outras agendas que integram a rotina administrativa e parlamentar da Assembleia Legislativa. Quando eu recebo uma visita lá em casa, eu parto do princípio que a pessoa vai para me ver. Não é para tomar um café da manhã robusto, né?
1: Damasco?
5: Mas tá bom, vamos lá. Então é o seguinte, primeiro de tudo, essa reportagem feita em multiplataforma, capitaneada aí pelo Caio Tomeleiro, e que a gente está trazendo os detalhes também aqui na Morena FM, já exibimos no Bom Dia MS, em outros telejornais. Vamos continuar falando desse assunto nos portais também, reforçando esse prazo aqui, tá? O edital, ele tem um prazo para apresentação de propostas, termina nessa terça-feira. Vamos ver o que, que vai virar disso, mas está aqui, né? O resumo é que esse edital prevê então um custo de R$ 618 mil para o café lá na Assembleia Legislativa.
1: Fabiano, mas num estado que tem, ó, tem tamarindo, guavira, manga, acerola, goiaba, o deputado vai comer damasco? Ah, não acredito, cara.
3: Não, eu tô aqui pensando que o trabalhador, talvez falando aí quem vai bater massa numa obra, camarada toma
1: Vamos
3: um pretinho.
1: Vamos dar uma pausa pra comer um damasco.
3: Ele vai tomar o cafezinho puro, bem fortinho, talvez,
5: bem forte, né?
3: Às vezes põe lá um pingadinho e é um pão francês com manteiga, no máximo, se tiver. Pra bater massa a manhã inteirinha e depois chegar a marmita pra ele comer.
1: E o deputado vai comer damasco.
3: A professora que pega um ônibus e vai trabalhar, de repente, na escola pública, professora, auxiliar, dia inteiro também na escola lidando com criança, provavelmente sai correndo para poder pegar o ônibus, que já vai passar de madrugada, né? Porque o ônibus vai demorar para passar no bairro. Então ela já tem que sair mais cedo de casa, ela tem que acordar mais cedo para fazer esse café, ela tem que ir mais cedo pro ponto de ônibus, e aí ela vai passar o dia inteiro na escola lidando com criança, né? Que precisa ter paciência, precisa ter dedicação,
5: energia.
3: Total energia para isso. Ela não deve ter esse café também lá na escola para ela tomar,
1: gente,
3: não.
1: Comendo quiche.
5: E a gente não pode esquecer, Bruna, Tonhão, das pessoas em vulnerabilidade social que mal têm condição de ter uma refeição digna no dia, quanto mais um café da manhã.
1: Não, damasco e quiche.
3: Eu fiquei curiosa para saber qual é o café da manhã do deputado federal, que é aqui
1: ele
3: do nosso
1: serve,
3: estado
1: ele
3: também.
1: Serve almoço
3: do
1: lá
3: vereador,
1: também, não?
3: Do parlamentar.
5: Não, e vamos trazer aqui também uma situação bem justa.
1: Ah.
5: Que esse absurdo, a justiça não é um absurdo, esse absurdo não se refere só ao Legislativo Estadual.
1: Isso.
5: O Judiciário de Mato Grosso do Sul, por
1: também
5: muitas vezes, nós trouxemos informações sobre essas refeições bem diferentes da realidade do brasileiro,
1: Fabiano,
5: comum.
1: Sabe o que eu estava pensando?
5: Então, é um distanciamento do que o trabalhador brasileiro vive todos os dias, muito grande.
3: E por que há essa diferença, né, gente?
1: Fabiano, sabe o que eu estava pensando? Como é que deve ser o churrascão do deputado, hein? se no café da manhã tem bolo de pudim, quiche e damasco.
5: Imagina o churrascão, né?
1: Imagina o churrascão do deputado, hein, Fabiano?
3: É.
5: Vamos continuar acompanhando.
3: Ô, Fabiano, amanhã esse a gente vai falar de uma outra via pública também.
5: E podemos trazer mais informações
3: com
5: sobre
3: certeza,
5: isso, né?
3: Ah,
5: vamos
3: sim.
5: continuar acompanhando.
3: Mas amanhã nós vamos falar que a Câmara Municipal de Campo Grande endureceu algumas regras para o chamado suprimento de fundos, que é aquela modalidade que permite o uso de verba pública para compras urgentes e de menor porte, sem a necessidade de licitação. É o que está acontecendo ali na Câmara, mas fiquei curiosa para saber como é que é o café da manhã dos parlamentares
5: também. Café da manhã,
3: também.
5: E aí o Tonhão colocou uma ponte de interrogação aqui, um triplex na minha cabeça, um churrascão, rapaz, não sei dizer.
1: Churrascão do deputado, hein, Fabiano?
3: É. Vamos embora, porque valeu, no próximo gente. Bloco valeu, tem previsão do tempo. Até amanhã, Fabiano.
1: Tomou
3: e mais notícia para você. Puro, hein? Só café.
5: Puro.
3: Até já.
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1: Bom dia, 7:50.
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3: 6:50 já, a reloginho tá avançado por aqui. A gente vai falar sobre uma cratera no município de Três Lagoas que vai ser fechada provavelmente em uma semana de trabalho, viu? Esse enorme buraco se abriu nos cruzamentos das ruas Francisco da Silva Queiroz e Manuel Faria Duque após as fortes chuvas que atingiram o município no domingo. Ontem uma equipe da empresa terceirizada contratada pela prefeitura iniciou esses trabalhos, a gente esteve por lá, a água desceu pela tubulação até um ponto onde está desconectado e nesse trecho a água se acumulou e a cratera acabou se abrindo. Além desse local, outros pontos da cidade registraram alagamentos e danos estruturais. Ontem foi aniversário do município e a cidade teve a festa cancelada, adiada, foi para quarta-feira, não teve desfile cívico, por exemplo, por conta das chuvas dos últimos dias.
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3: E na previsão do tempo, hoje tem estreia por aqui. Quem assistiu ao MS1 de ontem, ao Bom Dia, já conheceu quem é Amanda Raíssa. Era nossa produtora e está neste momento como a nova apresentadora do tempo, no período da manhã aqui na Rede Mato Grossense de Comunicação. Amanda, seja bem-vinda.
14: Muito obrigada, Bruna. É um prazer estar com vocês. Muito delicioso essa experiência com rádio, experiência agora com TV. Muito diferente, muito bom.
3: A experiência, você vai se apaixonar, porque a rádio é a apaixonante. Vocês vão ouvir a voz da Amanda por aqui enquanto a Renata está de licença maternidade. Aliás, José Lucas nasceu, a gente comentou sobre isso ontem. É a coisa mais linda. Olha, toda saúde do mundo pro seu filho e toda alegria pra você, que eu sei que você já passou a sentir desde ontem. É um turbilhão de emoções e um amor que explode no peito. Mas vamos falar do tempo, porque esfriou,
14: Bruna.
3: O tempo mudou.
14: Mudou.
3: Essa chuvarada do fim de semana já veio mostrando que essa frente fria trouxe, né?
14: Isso mesmo.
3: Essa mudança.
14: E também a gente vai ter tempo mais firme, né? Você comentou de Três Lagoas. O tempo lá por hoje vai dar a possibilidade, né, desses reparos serem feitos, né, ao longo do dia. Porque
3: isso é importante.
14: A gente vai ter um dia sem chuva por lá. A expectativa é que eles tenham mais tranquilidade para fazer esses trabalhos. A máxima, né, prevista ali para Três Lagoas é 23 graus, a mínima 17. Então o frio atingiu Três Lagoas. A gente viu hoje mais cedo no link, o Diego tava de casaquinho, né? né? Fazendo link por lá. Então, o pessoal deve estar encasacado lá.
3: Agora, vamos falar de Campo Grande, nossa capital, onde a maioria ouve a gente por aqui na Morena FM. Hoje, o dia tá bem diferente de ontem, né? Ontem, nós já citamos aquela neblina que veio de madrugada. Foi. Veio no meio da manhã, impactou lá no Aeroporto Internacional Wesley Elias Aram. Depois tudo voltou ao normal. Hoje esse impacto não aconteceu, porque hoje não teve neblina, né?
14: Não, hoje sem neblina e sem chuva. Também não tem previsão de chuva para hoje, mas a temperatura também vai ficar super amena. A mínima hoje de manhã foi 17 graus. E hoje à noite a previsão é que faça também 18 graus. Então a gente vai ficar aí com o início e o fim do dia mais a menos do que à tarde, né? Que costuma ter as temperaturas um pouco mais altas. E ainda assim, a gente não vai passar dos 22 graus hoje.
3: De máxima, 22 de máxima é bem temperatura mesmo de inverno que está prestes a chegar, né?
14: Sim, é, e eu vi até que esse outono talvez seja até mais frio do que esse inverno. Vamos ver por aí, né?
3: Sério?
14: Com essa questão das condições do El Niño, a gente vai acompanhando aí. Mas ele tá virando quase um bicho papão pra mim.
3: O outono não foi muito gelado pra gente. Eu me lembro da gente já ter vivido outonos mais gelados, né?
14: Sim, pois é.
3: Engraçado. Vamos seguir acompanhando. Amanda, seja bem-vinda mais uma vez, tá bom?
14: Muito obrigada, muito obrigada.
3: Amanhã você estará de volta e nós vamos te esperar por aqui. Um ótimo dia pra você.
14: Até amanhã.
3: Pra quem gosta de cinema, tem programação de graça essa semana no Teatro Prosa, aqui na capital. A mostra do Cine Sesc, que começa hoje e vai até quinta-feira, tem filmes latino-americanos. A Adriane Macaro, que é analista de comunicação lá do Sesc, faz o convite para toda a população.
15: Nessa edição, o destaque é uma mostra especial dedicada à cineasta cubana Sara Gomes, considerada uma das vozes mais importantes do cinema latino-americano. A programação começa nesta terça-feira, às 7 horas da noite, com a mostra cubana especial Sara Gomes, que apresenta 3 curtas-metragens da diretora. Na quarta-feira, dia 17 de junho, também às 7 horas, será exibido De Certa Maneira, o único longa-metragem dirigido por Sara Gomes. Encerrando a programação na sexta, dia 18 de junho, também às 7 horas da noite, o público pode assistir o documentário Na Outra Ilha. Todos estão convidados a participar e prestigiar a nossa programação.
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1: 7h55, começando pela Série B.
3: De Bruna.
1: Muito bem, ontem o Londrina venceu o Avaí por 3-2 e o Criciúma empatou com o Ceará, Ceará empatou com o Criciúma em 1-1. Hoje tem Fortaleza e América, tá? Como tá a Série B? São Bernardo 25, Vila Nova 25, Sport 24, Fortaleza 21, Novo Horizontino 21 e Criciúma 21, formam o G6. Lá na zona de rebaixamento, Londrina com 11 pontos, o Avaí com 10 pontos, a Ponte Preta com 8 pontos e o América Mineiro com 3 pontos, tá? Então, essa rodada que finaliza hoje é a 13ª rodada da Série B. A 14ª rodada começa na quinta-feira e daí a gente vai falando mais ao longo do dia. Resultados de ontem da Copa do Mundo. Ontem foi um dia de empates. Né? Destaque para o jogo entre Espanha e Cabo Verde, né? Com Cabo Verde segurando a toda poderosa Espanha 0-0, né? Ninguém imaginava uma estreia da Espanha com tanta dificuldade para chegar até a marcação do primeiro gol, né? E Cabo Verde que acabou protagonizando aí um feito, não levar gol da Espanha, e ao mesmo tempo, né, você tem toda essa questão de ir enfrentando uma super poderosa, uma seleção tão humilde, né, de um lugar tão, tão pequeno em termos de densidade demográfica, de espaço, isso acabou fazendo com que todo mundo ontem torcesse, né, quem não é o espanhol, esse tipo de coisa, todo mundo torcendo para Cabo Verde. E foi assim uma experiência bem legal, bem interessante. Acompanhar o jogo.
3: Mas o que aconteceu no jogo que ficou no 0-0? Tipo,
1: a Espanha, assim,
3: o que o Cabo Verde fez pra evitar que a Espanha fizesse pelo menos um gol?
1: Tem uma gíria no popular, que no futebol, que diz o seguinte: você estaciona um ônibus na frente da área, né? E aí o time que vai ter mais posse de bola, ele acaba tendo mais dificuldade pra fazer com que essa posse crie situações reais de gol, né? O goleiro do Cabo Verde fez uma bela de uma partida, o Vozinha, e a Espanha ficou ali tocando bola para um lado,
3: porque,
1: pro
3: gente,
1: outro,
3: é mais de, né, uma hora e meia.
1: É.
3: Você segurando para fazer
1: gol. Difícil.
3: É difícil.
1: É difícil, mas Cabo Verde conseguiu, né? Você, primeiro, você admite a sua inferioridade em relação ao seu adversário, né? Cabo Verde até teve pouquíssimas situações de tentar sair dessa configuração, ficou lá atrás e pronto. A gente teve também a Arábia Saudita 1, Uruguai 1, né? E tivemos outros dois jogos, Bélgica 1, Egito 1, e hoje é aniversário do Salah, tá? O Salah que deu assistência ontem para o gol do Egito, a Bélgica empatou. E a gente teve também o Irã empatando com Nova Zelândia 2-2. O que tem hoje? Hoje tem França e Senegal, é mais uma daquelas seleções.
3: Para completar essa primeira rodada de Copa, tem que empatar também.
1: É, seria bom. Tem França e Senegal, jogo é às 15h, tem Iraque e Noruega, jogo é às 18h, horário nosso, tá? Aí tem Argentina e Argélia, né? E tem Áustria e Jordânia, tá? E a Argentina tem a missão aí de trazer a primeira vitória para a América do Sul.
3: Vamos embora? Vamos. Ah, dá tempo de eu contar essa notícia aqui, ó. A gente termina a primeira página de hoje com uma notícia que é a realidade de muitos lares brasileiros, viu? E destacando o poder de um pai, viu, Tonhão? Ah. Que é praticamente o herói da casa e ele não usa a capa, não. Alguns carregam ferramentas de trabalho, passam a vida cuidando.

0: cuidados diários que os netos precisam. É um gesto simples que todos os pais deveriam fazer, mas eu sei que é difícil para que todo mundo acompanhe dessa forma, né? O que essa notícia deixa para gente é que quando você é pai de verdade, o filho sabe que tem um abraço, que tem um colo, que tem um porto seguro para voltar quando a vida não tá fácil pra gente não, tá? Tamo indo embora. 8 horas em ponto. Celcinho tá pronto. Obrigada pela sua audiência, pela sua companhia. Até amanhã.
1: Ótima terça-feira. Bom dia.
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1: Bom dia, boa terça-feira, vivemos o dia 16 de junho. Olha como passa rápido, já passamos a metade do mês, conta a metade do ano, tá no ar.
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1: E a temperatura 16 graus nesse momento, com máxima de 23 para hoje, tá? Vai ser um dia agradável. Já começou o dia agradável com boa música e o sono do Ed Sheeran, 7 Seconds, primeira do Clash de hoje. Bom dia.

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Morena FM, Stephen Bishop, It Might Be You, no Classe Executiva. Raul Seixas, Guita, também ouvimos Luz Capaldi com Someone in Love. Clássicos para começar bem mais um dia. É uma terça-feira, é meio de mês, do meio pro fim já, né? Afinal, já estamos caminhando pro fim do mês. Do dia 16 em diante, tá mais perto do fim do que do começo desse junho. Mais um ano que nós viemos juntos por aqui com muita alegria, contando com a sua participação, sabendo que você está aí do outro lado do rádio, está aí do outro lado do computador, ouvindo pelo celular ou pelo sinal SAT, enfim, em qualquer lugar do mundo você pode ouvir a nossa Morena FM. Como é bom ter essa tecnologia que aproxima a gente de todos, né? 99941-0107 é o nosso WhatsApp com o prefixo 67, aqui de Mato Grosso do Sul, para você interagir, mandar seu bom dia, contar de onde você ouve a nossa Rádio Easy.

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0: Vivian Krajewski, bom dia, Vivian.
2: Oi, Celso, bom dia para você, um ótimo dia aos nossos ouvintes. Eu parei agora na Avenida Noroeste, a nossa famosa, nossa conhecida Orla Morena. Aqui o trânsito, apesar de bem movimentado, até que tá fluindo bem, viu, Celso? Agora, atenção, que quando eu passei pela Duque de Caxias, quando no sentido aeroporto, tá? No primeiro atacadista ali, na região que tem o primeiro atacadista, tem cones caídos, né, ali na pista, sinalizando um buraco. Então, muita atenção para você se esta é a sua rota. E atenção também para a Avenida Afonso Pena, que desde Ernesto Geisel até a Rua Bahia, tá intensa no sentido shopping. Celso, volto com você.
0: Obrigado, Vivi, bom trabalho.
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Morena FM, Bruno Mars, It Will Rain, aqui na nossa classe executiva, tá no ar até às 10 da manhã. 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
7: Você sabe aquela fase da vida em que alguma coisa boa tá acabando e deixa aquela saudade que aperta o peito? Sabe essa sensação assim? Fala, puxa vida, tá acabando isso aqui. Mas fui tão feliz com essa situação. Em 2012, uma nova voz naquela época, né, da música pop, conseguiu capturar exatamente essa sensação melancólica e também gostosa, né, elegante de viver. E o coautor dessa música é o mesmo produtor de clássicos da Dido, da Madonna e de outros grandes nomes. Estou falando da voz inconfundível e agradável de Lana Del Rey no seu maior sucesso, Summertime Sadness, que inclusive tem uma versão remix que tornou essa música mundialmente conhecida, que é essa que você vai ouvir aqui na Morena FM.

0: 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Morena FM, Chambuzi, Good News, aqui no nosso Classe Executiva, que volta já. 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

Mary Stewart com Every Beat of My Heart aqui na programação do Viva Easy, abrindo muito bem a edição de hoje. Hoje falamos também sobre pré-diabetes, diabetes tipo 2 com a Dr. DM2 aqui nos nossos estúdios, nos estúdios da Morena FM ao vivo. Você pode mandar a sua dúvida aí sobre diabetes no 999410107. Eu, Vera Loyo, com você até as 2 horas da tarde no Viva Easy até o meio-dia.

Legião Urbana com Monte Castelo, encerrando este bloco musical do nosso Vivaíze. Já já tem o alagoano Djavan, tem Heart e outros grandes clássicos. 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

0: Joe Cocker aqui na nossa programação, encerrando este bloco musical do Viva Easy com You Can Leave Your Hat On. Agora nós temos informação. No Morena News a gente fala com a Vivian Krajewski, que traz as notícias por aqui. Você participa com a gente pelo 999410107, já falando sobre pré-diabetes, sobre diabetes tipo 2. Manda suas dúvidas pra gente também por este número, 999410107.
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0: Olá, Vivian, bom dia para você.
2: Oi, Vera, bom dia para você, bom dia a todos. Olha, eu trago uma notícia para quem perdeu a vaga no SISU. Ainda dá tempo. O governo abriu uma etapa extra com milhares de oportunidades. É o SISU Mais. Ao todo, são mais de 9 mil vagas remanescentes em instituições de 13 estados brasileiros. Podem participar estudantes que fizeram o Enem em 2023, 2024 ou 2025 e que estiveram inscritos na edição regular do SISU este ano. Para se inscrever, os interessados devem acessar o portal único de acesso ao ensino superior na parte do SISU. O prazo de inscrições vai até sexta-feira, dia 19. Já tem mais. 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

0: Lost on You, encerrando este bloco musical do Viva Easy, a sua vida mais fácil, a sua vida mais saudável. Por falar em saúde, estamos aqui com Daniela Trivelato, também com a biomédica Isabela Ortiz. A gente fala sobre pré-diabetes, sobre diabetes tipo 2. Você tem suas dúvidas? Aliás, manda aqui pra gente no 999410107. Primeiro aqui dando as boas-vindas e um bom dia para elas. Bom dia, Daniela. Seja muito bem, Daniela. Daniele, seja muito bem-vinda aqui à nossa programação e que venham mais vezes, né? Porque são muitas dúvidas sobre este assunto. Seja bem-vinda.
1: Bom dia, muito obrigada. É um prazer fazer parte desse programa, é um prazer estar aqui trazendo informações sobre o diabetes e sobre a nossa clínica, que é um centro especializado em tratamento do diabetes tipo 2.
0: Diabetes tipo 2, aí a gente fala também, né, durante a nossa entrevista, a diferença entre diabetes tipo 1 e a diabetes tipo 2, pré-diabetes, e com a doutora Isabela Ortiz, biomédica, que tá aqui com a gente também. Seja muito bem-vinda e bom dia!
2: Bom dia, é um prazer também estar aqui na rádio, é um prazer falar sobre esse assunto que é tão grande hoje no Brasil e no mundo e que acaba acometendo tantas pessoas.
0: Sim, já tem pessoas aqui também participando com a gente pelo WhatsApp, mandando as dúvidas, a gente vai também falando durante aqui a nossa entrevista. Meninas, é o seguinte, agora tá geral. Você ouve muita gente falando, ai, tô pré-diabética, tô pré-diabético, ai, não posso com esse doce porque eu tenho pré-diabetes. O número tá aumentando, né? Então, quais seriam, assim, os marcadores para pré-diabetes, para um sinal de alerta? Como que a gente consegue ficar em alerta, sentir que já tá aparecendo aí alguma coisa, ou ela é silenciosa?
1: Na verdade, o diabetes tem aumentado muito na população brasileira e na população mundial. É um aumento expressivo. E detalhe, é uma doença muito silenciosa. Às vezes as pessoas identificam que tem através de outros sintomas que acho que não tem correlação com o diabetes. Mas agora a Isa explica direitinho a questão numérica aí, né, Isa?
2: Isso mesmo. Nos exames de sangue, nos exames de rotina, a gente faz um exame chamado glicose em jejum. Então, com esse exame, a gente já consegue ter um alerta quando ela está ali acima do 100. Acima do 100, a gente também tem o exame de hemoglobina glicada, que também levanta um outro alerta. Quando a gente tem uma hemoglobina glicada até 5.6, a gente não tem a diabetes tipo 2. De 5.7 a 6.3, a gente entra nessa categoria pré-diabetes. Acima disso, a gente já tem a diabetes tipo 2. A gente acaba recebendo pacientes na clínica com 13,5, 14,5 de hemoglobina glicada.
0: Altíssimo, né? Altíssimo. Então, para explicar para quem está nos ouvindo, o que é a glicose e a hemoglobina glicada? Que tem também ouvinte já fazendo perguntas sobre isso.
2: Vamos lá. A glicose, ela nada mais é que o açúcar na corrente sanguínea. Então, aquilo que a gente come, ele é convertido em glicose. Nosso corpo usa essa glicose como fonte de energia. Então, a gente usa, mas a gente não usa tanto quanto a gente acaba tendo na diabetes. Então, a diabetes, ela nada mais é que um problema no metabolismo dessa glicose. Então, o corpo perde a função de metabolizar aquele excesso de açúcar na corrente sanguínea. A hemoglobina glicada é quem faz o transporte ali essencial no nosso sangue, de uma forma mais fácil de explicar. Então, a hemoglobina glicada, ela sofre um efeito de glicação desse excesso de glicemia. Então, a glicose vai lá, gruda na nossa hemoglobina, vamos pensar ali numa florzinha caramelizada. Ela sofre esse efeito e ela acaba perdendo a sua função. Então, naquele exame de hemoglobina, a gente pega ali, um exemplo, 5.6% de hemoglobina glicada. Então, 5.6% de hemoglobina sofreram glicação e perderam a sua função. Então, é um grande risco quando a gente tem esse número muito alto. A gente acaba aumentando o risco de problemas cardiovasculares, AVCs, entre outros muitos problemas que a diabetes acaba causando.
0: Olha, tem ouvinte já participando e ele diz aqui qual a função do medicamento dapaglifosina e se é normal urinar muito. Ele diz que a glicada dele no último exame deu 7. E aí você acabou de falar, o ideal até 5.6, né?
2: Isso
1: exatamente.
2: Mesmo. Exatamente. Uma hemoglobina de 7 já é uma hemoglobina de diabetes tipo 2, é uma hemoglobina de alerta, sim, porque a pessoa está, sim, com diabetes tipo 2. Esse medicamento, ele é comercialmente conhecido como Forxiga. Ele é um inibidor de SGLT2. Então, por que ele faz o paciente urinar muito? Porque a eliminação da glicose desse tipo de medicamento é através justamente da urina. Então, além da gente trazer uma sobrecarga renal, a gente tem um paciente que acaba fazendo muito xixi. Às vezes, acorda de noite, perde o sono para poder urinar. Ou, às vezes, não consegue nem conter essa urina durante o dia. Acaba diminuindo a qualidade de vida.
0: Com certeza, né? E daqui a pouco a gente volta a conversar. Eu quero saber sobre sintomas, quais são os fatores de risco. Você mandando a sua pergunta também pra gente aqui no 99941-0107. Pode mandar a sua dúvida. E já também a gente fica sabendo como é que a gente consegue melhorar a qualidade de vida para quem tem diabetes tipo 2 e é um diagnóstico que não tem cura, a gente já fica sabendo já também aqui durante a nossa programação, na nossa entrevista, tá bom? Daqui a pouco a gente volta também com mais sucessos.

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3: Uma das mais antigas cidades do Brasil. O ciclo da borracha influenciou a arquitetura e marcou seu nome na história. Sou Deli Andressa.
4: Eu, Áureo Rigoni.
3: E esse é o Som da Viagem, mais um episódio da série A Primeira Vez. Hoje, em Belém, capital do Pará.
4: Uma das heranças deste período áureo da borracha é o Teatro da Paz. Fundado em 1878, tem lustres de cristal, piso e mosaicos de madeira e dezenas de obras de arte com elementos decorativos revestidos de ouro. Muito bonito e impressionante, tem diversas apresentações, inclusive de ópera.
3: A Basílica de Nossa Senhora de Nazaré é outra visita obrigatória em Belém. Afinal, é sede de uma das maiores manifestações religiosas do país, o Círio de Nazaré. Erguida no mesmo lugar em que foi encontrada a imagem de Nossa Senhora Ré e um dos principais patrimônios históricos do país.
4: O Complexo Turístico e Cultural Estação das Docas prova que a inovação arquitetônica e a recuperação e manutenção do patrimônio histórico podem gerar bons resultados.
3: Com três áreas, das artes, gastronomia e o das feiras e exposições, a estação é animada e um lugar gostoso para degustar aquele açaí, um sorvete de cupuaçu, experimentar a cerveja artesanal, tudo isso assistindo um show com o melhor da cultura paraense.
4: E aproveitando os sabores e aromas do Pará, o mercado Ver-o-Peso, às margens da Baía do Guajará, tem barracas de frutas, peixes, ervas medicinais, temperos, essências, artesanato e por aí vai.
3: E para finalizar, o Parque Mangal das Garças, com árvores originais preservadas e o ambiente foi projetado para receber aves. Abriga um orquidário, mirante, farol e borboletário, além da alimentação das garças. Momento único, muito esperado pelos visitantes.
4: Então anota aí, Teatro da Paz, Basílica de Nossa Senhora de Nazaré, Estação das Docas, Mercado Ver-o-Peso e o Parque Mangal das Garças são visitas obrigatórias na sua primeira vez em Belém.
3: Quer saber mais? Se liga aqui na rádio, siga arroba o Som da Viagem nas redes sociais e canal no YouTube e vem com a gente. Enquanto isso, aproveite seu dia, faça valer a pena.
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0: Alicia Keys com No One aqui na programação, encerrando esta primeira hora musical. Mas a gente continua conversando sobre pré-diabetes, Opa, diabetes tipo 2, sobre remissão, não é uma sentença, viu? Você que tá achando que diabetes tipo 2 é pra vida toda, vamos saber aí mais sobre isso, né? Que não é uma sentença, a gente fala já já também na nossa entrevista. Falando aqui sobre fatores de risco, sobre sintomas com... A Isabela Ortiz, biomédica, está aqui com a gente. Isabela, quais são os fatores de risco para a pessoa aí desenvolver uma pré-diabetes, uma diabetes tipo 2?
1: Bom, dos fatores de risco que a gente tem ali o estágio intermediário e tem também a longo prazo. Mas no geral, nós temos o alto risco cardiovascular, infarto do miocárdio, o risco de AVC... A gente também tem aquela dificuldade, famosa dificuldade na cicatrização, de feridas.
0: Ah, sim.
1: Nos pés. É, evolução,
0: tem casos gravíssimos,
1: sim,
0: né?
1: E evolui até uma amputação, por exemplo. Problemas renais, começa-se com um excesso de urina, uma dificuldade ali de conter a urina, às vezes até mesmo aquela perda da urina involuntariamente. E evoluindo para um quadro renal, uma doença renal crônica, evoluindo para uma hemodiálise. Além de outros fatores, homens sofrem muito com disfunção erétil também. São muitos casos
0: graves.
1: Que
0: daí, geralmente, é quando eles vão procurar ajuda.
1: Exatamente.
0: Mas para chegar a esse ponto, já tá bem grave a situação,
1: sim,
0: bem evoluída.
1: Quando a gente já tem uma hemoglobina ali na casa dos 8, 9, 10, a gente tem muitos casos de pacientes com disfunção erétil. E, na verdade, na clínica, 90% deles nos procuram quando isso... acaba acontecendo.
0: Olha os homens, né? Mas é uma questão cultural, né?
1: Uhum.
0: A gente bate nesse ponto, mas é uma questão cultural que aos poucos vai melhorando, né? A gente assim espera. E quais são os sintomas?
1: Assim, a gente pode sentir formigamento nas mãos, formigamento nos pés. Tem a neuropatia também, que causa dores. Dor no pé, dor na perna, dor nas articulações. Aquela dor que não tem explicação.
2: Às vezes até confunde, né? Com fibromialgia. Nossa, eu tenho fibromialgia. E na verdade, fazendo o diagnóstico, vai ver que...
1: Sim, sim. O paciente que tem resistência insulínica, ele já começa a ter alguns sintomas antes mesmo de evoluir para uma diabetes tipo 2. Resistência insulínica é uma hiperprodução de insulina que a gente acaba estimulando o hormônio da insulina com picos glicêmicos, picos de glicose. Então, quando a gente tem resistência insulínica, a gente já tem uma dificuldade de perda de peso, a gente tem um corpo muito inflamado. Então, são sintomas muito pontuais da diabetes.
0: E a gente estava até conversando aqui nos bastidores sobre a resistência insulínica, que também impede aí o emagrecimento, né? Dificulta o emagrecimento, a perda de peso. Por quê? Qual que é a relação?
1: Isso mesmo. A resistência insulínica, a gente sempre gosta de explicar como os passos que nós damos. O primeiro passo para chegar lá na diabetes tipo 2 é a resistência insulínica. Então, conforme ali a gente tem aquela alimentação rica em carboidratos, a gente estimula, a gente eleva a nossa glicose. Com isso, a gente acaba chegando, dando o segundo passo, como é pré-diabetes, até chegar na diabetes tipo 2. Então, resistência insulínica é uma hiperprodução desse hormônio. Então, a gente estimula a insulina a produzir cada vez mais e não dá conta de metabolizar essa glicose da mesma forma. Então, a gente dificulta o corpo de conseguir agir no metabolismo natural. Acaba atrapalhando.
2: Acaba tendo excesso de tudo, não
1: é isso? Isso é uma doença metabólica, é um problema metabólico.
0: Não, e o pessoal acredita que é somente o açúcar, mas muita coisa é convertida em açúcar, né?
1: Isso
0: na
1: mesmo.
0: Nossa alimentação.
1: Isso mesmo.
0: Fala, não, vou cortar só o açúcar em si. E não é somente isso, né?
1: Isso mesmo. Tem muitos alimentos que são ricos em carboidratos. Então, a gente gosta muito de usar o termo índice glicêmico. Então, são alimentos que têm um alto índice. Um exemplo que eu gosto muito de dar, sempre quando eu entro nesse assunto, o mamão. O mamão é uma fruta que a gente tem no nosso dia a dia,

0: que tem um alto índice. Então, a gente pode ter uma substituição, por exemplo, um abacate. O abacate é uma fruta incrível, tem gorduras muito boas, baixo índice glicêmico. Então, tudo a gente consegue converter e ir moldando da melhor forma para o paciente.
1: E isso vai entrar e vai ser um dos grandes fatores aí na questão da remissão, que a gente vai conversar já já aqui na nossa programação, né? Olha, a gente vai virando a hora aqui da programação do nosso Viva Easy. Já já estamos de volta com a Rina Cara e outros grandes sucessos.

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0: Lenny Kravitz com Honey aqui na nossa programação. Antes você ouviu Irene Cara com Flashdance, What a Feeling, trilha sonora de filme por aqui na nossa programação. Hoje a gente falando sobre pré-diabetes, diabetes tipo 2. Olha, a Eliane está participando aqui com a gente. Tem uma outra ouvinte, já eu vou ler também a sua dúvida por aqui. A Eliane diz o seguinte, que o diabetes tem um componente hereditário significativo. Aí ela faz um relato aqui pra gente, né? Como a presença em parentes de primeiro grau. Ela diz que tem uma amiga que sofre muito com a neta desde o nascimento, né? Que só este ano ela foi internada por 3 vezes na UTI. Então a gente estava conversando aqui nos bastidores justamente sobre essa questão que a gente tem, que é praticamente um senso comum, né? Quando a gente pensa em diabetes, a gente pensa em redução do doce, ponto. Ah, mas é só você reduzir a ingestão de doce e vai ficar tudo bem. E não, isso engloba diversas outras coisas, né? Como é que isso impacta na vida das pessoas, né? Esse diagnóstico do diabetes. E nesse caso aqui da Eliane, do relato da Eliane, seria diabetes tipo 1, que é diferente de diabetes tipo 2. Isso, Isabela?
1: Isso mesmo. No caso da Eliane, é diabetes tipo 1, onde a criança já nasce com essa doença. A diabetes tipo 1, ela não tem uma cura, não tem remissão, ela tem apenas um controle. Então, vai da família toda controlar, ajudar a controlar tudo aquilo que ela come, a aplicação de insulina, ela é pro resto da vida.
0: Porque diária?
1: Diária, exatamente, e várias vezes por dia. Então, é um controle, medição o tempo todo, antes e após a alimentação, e é pro resto da vida. Então, a tipo 1, ela não tem remissão, ela tem apenas um controle. Diferente da diabetes tipo 2. A diabetes tipo 2, ela é uma diabetes adquirida. Então, a gente vai adquirir ela com os maus hábitos, com a alimentação, com a falta da atividade física. Ela é totalmente...
0: São hábitos, né? Estilo de vida mesmo, exatamente, né? A Eliane confirma aqui, né? Exatamente, diabetes tipo 1. Aí a Eliane diz também aqui no relato que nem o pai nem a mãe tinham diabetes, né?
1: Isso mesmo, ela é uma condição genética.
0: Não é necessariamente hereditária.
1: Não.
0: Não, a mãe ou o pai tem que ter para que ela tenha, não.
1: Ela tem, exatamente, não. Não necessariamente. É uma condição genética que ela teve, ela não é hereditária. Na tipo 2, a gente pode ter aquele convívio familiar de costumes familiares. Eu sempre brinco que a genética tá ali no costume, no formato de comer, nos hábitos que se levam no decorrer da vida, que vem igual de família para família, mas não também que é uma condição genética igual a tipo 1.
0: Olha, tem mais uma ouvinte aqui participando, ela diz, minha glicose hoje é de 75 miligramas por decilitro, assim que fala?
1: Isso.
0: 75. E a HG, olha menina, a HG tá 6.16. Como tá isso? Ela diz aqui.
1: 6.16. Com uma glicose 75, está uma glicose boa, mas uma hemoglobina glicada de 6.1 é uma categoria pré-diabetes. Ela tomou algum tipo de medicação?
0: Tomei por um tempo um remédio. Ela não se lembra o nome. E ela fez os exames depois que ela começou a tomar esse remédio e até aumentou.
1: Pode acontecer. Porque se a gente não vai na raiz do problema, na causa, aquilo que faz a glicose subir, o medicamento não consegue controlar sozinho.
0: E assim, como em vários outros casos, não só falando de diabetes, às vezes você trata uma coisa, mas desregula outra.
1: Sim, exatamente.
0: Porque a gente sempre fala aqui, né, que o nosso corpo, o efeito é cascata, né, gente? É uma coisa interligada com a outra, né?
1: Sim. Todo medicamento, ele tem seu efeito adverso. Por exemplo, a gente tem um medicamento Forxiga, que ele pode ter uma evolução de uma sobrecarga renal. Então, a gente tem alguns medicamentos como Glifage, a famosa metformina.
0: Ah, sim.
1: Que uma das ações dela acaba causando a redução da vitamina B12. A vitamina B12 no nosso organismo, ela é essencial. Pacientes que têm neuropatia diabética, esse excesso de formigamento, ou a neuropatia, que é aquela doença que causa dores nas mãos, nas extremidades, nos pés, geralmente é uma falta de B12, que a metformina acaba evoluindo essa neuropatia. Por
0: deficiência. Tá tudo interligado mesmo. A gente conversando também aqui nos bastidores, falando sobre os impactos, o impacto que tem o diabetes tipo 2 nas pessoas, né? Porque como eu disse, muita gente de fora fala, ah, é só reduzir o doce e tá tudo certo, controla, não come 2 bombons, come só 1, né? Esse tipo de coisa que a gente ouve. E até eu fiquei aqui imaginando o tamanho, né, desse diagnóstico, como é que impacta o paciente e também as pessoas em volta, quem tá mais próximo, por que que impacta tanto?
1: É uma vida que ela passa a ser em volta da diabetes tipo 2. O paciente que tem diabetes tipo 2, ele não é saudável. A partir do momento que ele descobre, às vezes a doença já está evoluída, os homens, o casamento, como é impactado pela disfunção erétil. Por exemplo, a mulher pela falta da libido, a libido muito baixa, cansaço extremo, a pessoa não tem disposição, vô e avó às vezes não consegue brincar com o neto, os próprios pais chegam num ponto que não conseguem nem carregar os filhos, porque tem um cansaço, uma fraqueza extrema, ou até mesmo dificuldade para dormir. O sono tem ligação direta com a glicemia. O fator emocional também pode ter ligação também. Então, a gente perde aquela qualidade de vida. A diabetes, ela tem um impacto direto na qualidade de vida do paciente.
2: É uma coisa impressionante.
0: Sim, a gente fica impressionado mesmo, porque como eu disse, a gente não tem ideia, né, da dimensão.
2: Do que causa.
0: Sim. Aqui estão perguntando também, a Beatriz pergunta, por favor, se o diabetes pode prejudicar gengiva.
2: Ela pode, sim. Pode causar um sangramento excessivo.
0: A doutora Daniela aqui, como dentista, já te diz isso.
2: Porque, assim, baixa a resistência, baixa a imunidade também. Então, a pessoa fica com predisposição a ter gengivite, periodontite, sangramento, né? Vamos falar de uma forma clara, sangramento gengival excessivo.
0: Olha só, gente, tá vendo? Então, tem várias... sintomas aí, né? E várias consequências, né? O Wilson pergunta, como saber se sou pré-diabético ou diabético? Fazendo os exames aí também é importante, hein, gente?
2: Exatamente,
0: vamos fazer os exames.
2: Exatamente, além da gente ver a condição, né? Analisar a condição clínica dele, mas os exames são extremamente importantes.
0: Tá vendo, homens? Tenham já esse costume aí, nesse hábito de fazer os exames de rotina. Não esperem ter algum sintoma mais, né, de alerta para fazer.
1: O paciente, às vezes, o ouvinte, às vezes, não sabe, quer ir conhecer a nossa clínica. Lá na clínica, a gente consegue fazer a medição da glicose através do dedinho, pelo menos consegue ter uma dimensão.
2: Às vezes
1: a pessoa não sabe, mas já tem uma glicose ali de 300, 360, sem sentir, sem sintomas. Então, se for até a clínica, a gente consegue olhar a glicose do paciente na hora.
0: Viu, Wilson? O Ademar diz aqui, importante falar sobre diabetes emocional. Meu sogro, depois que a companheira faleceu, alterou muito.
1: E é uma diabetes pouco falada.
0: Olha!
1: Muito pouco falada. Algumas pessoas falam que ela até não existe, mas ela existe sim. O estresse faz subir a glicemia, a ansiedade faz subir a glicemia. Aquilo que eu falei da dificuldade com o sono... Isso eu vejo todos os dias na clínica. O paciente chega, fala pra mim, doutora, não dormi essa noite, a glicemia ela tá alta. Doutora, dormi, a glicemia tá mais baixa. Estou muito estressado, estou muito ansioso. Conseguimos controlar, baixar esses níveis de estresse, a pessoa consegue controlar sim a glicemia. Ela tem um impacto direto, a glicemia ela é facilmente afetada por questões emocionais.
0: A gente ouve... Ai, desculpa,
2: imagina,
0: te interrompi.
2: Imagina, vale lembrar que toda doença, ela começa no emocional. Até atingir o corpo físico, entendeu? Então, tá super ligado a diabetes ao emocional.
0: Olha, então tem a ver com a glicemia, porque a gente muito ouve falar do cortisol, que é o hormônio do estresse, né?
2: Sim.
0: Ai, não dormi bem, cortisol alto. Ai, cortisol alto,
1: a
0: né?
1: Pressão, a pressão alta também, né?
0: Sim,
1: a pressão é diretamente ligada também ao fator emocional.
0: Tá vendo, gente? Então é importantíssimo falar, não sabia também da diabetes emocional. Aqui também participa com a gente Sandra, eu não sei se vai dar tempo da gente ler todos os relatos aqui, tá? Mas a gente vai dar resposta para todo mundo, mesmo que fora do ar aqui. Sou a Sandra, minha irmã teve diabetes desde os 12 anos e faleceu com 30 anos de infarto. Meu irmão ficou diabético com 14 anos e é celíaco também e tem 46 anos. Sou a mais velha e minha glicose sempre é entre 90 e 100. Como de tudo e mesmo fazendo exames, nunca alterou. Meus pais eram primos distantes. Aos 63, eu tenho uma predisposição?
1: Pode ter a chance da diabetes tipo 2 por questão de hábitos, mas era bom a gente avaliar a hemoglobina glicada dela, porque uma glicose de 90 a 100 é uma glicose boa, mas a gente precisaria avaliar se a glicemia média e a hemoglobina glicada e com toda certeza a resistência insulínica, se ela tem ou não.
0: Tem como a gente saber, através de exames, se o paciente tem a resistência insulínica.
1: Isso mesmo. Através do exame chamado insulina basal.
0: Ah, legal. Olha, o Paulo está preocupado agora porque falamos de disfunção erétil. Olha, é cultural mesmo, né? É. Deixa chegar ali no gravíssimo, né?
2: E tem que se preocupar pra buscar... mesmo,
0: não é verdade? É para ficar lógico, para ficar preocupado. Mas a gente tem que buscar a ajuda, buscar informações, buscar prevenção, né?
1: Exatamente.
0: Antes de chegar a esse ponto. E já a gente volta falando aqui com a Isabela, com a doutora Daniela aqui na nossa programação, porque tem um ouvinte que pergunta aqui: ainda tenho condições de regredir diabetes? Então já a gente fala sobre remissão aqui na nossa programação. Continue com a gente participando.

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0: Tribalistas com Velha Infância, nós vamos agora de informação, temos mais uma edição do Morena News. Voltamos a falar então com Vivian Krajewski, informação com credibilidade e de qualidade para você agora no ar.
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0: Olá, Vivian, bom dia novamente para você.
2: Oi, Vera, bom dia mais uma vez para você e para todos. A Câmara Municipal de Jardim está com inscrições abertas para o concurso público com salários de até 10 mil reais. São 12 vagas para contratação imediata, além de cadastro de reserva. As oportunidades contemplam candidatos com níveis de escolaridade que vão do ensino fundamental ao ensino superior. As inscrições devem ser feitas exclusivamente pela internet por meio do site do IAM, www.ian.org.br até o dia 13 de julho. O candidato poderá se inscrever para mais de um cargo, desde que haja compatibilidade entre os horários de aplicação das provas objetivas. As provas serão aplicadas em Jardim no dia 16 de agosto. Já já eu volto com mais Morena News.
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0: George Michael com Father Figure Viva Easy no ar até logo mais meio-dia. Já tem a bela mensagem do Pense Nisso. Olha, são muitas perguntas aqui no nosso WhatsApp. O Carlos Souza tá aqui participando com a gente. Deixa eu ver aqui quem mais participa com a gente. A Lucilene. Mas não vamos ter tempo para responder todas as perguntas, ler todos os relatos aqui no ar, tá bom? Quem participa aqui com a gente, deixa eu ver aqui o nome, abri a Lúcia. Ela diz o seguinte, que ela pergunta o seguinte: ainda tenho condições de regredir isso no caso diabetes tipo 2, né? E ela diz que ama doce, que essa é a maior dificuldade dela. Estamos juntas. E ela diz, já troquei o macarrão comum pelo integral. Então, a gente, primeiramente, diabetes tipo 2, a gente falou no começo, acho que da nossa entrevista, né? Que não é uma sentença. Tem como reverter este quadro?
1: Vou começar respondendo essa pergunta com uma historinha. De que eu e o meu marido, nós tivemos esse sonho de abrir a franquia da Dr. DM2. Que a nossa unidade é a 38ª já no Brasil. Então, assim, o método da franquia já levou milhares de pacientes à remissão do diabetes. O que é remissão? É estar com todos os exames de glicemia, hemoglobina glicada, insulina basal, dentro do parâmetro normal. Então, com essa missão linda, que é a nossa proposta, levar os pacientes à remissão e devolver a qualidade de vida para eles. Sabe aquela energia, aquela vontade de fazer as coisas? Eu falo que o paciente...
0: Disposição, né,
1: exatamente. Eu falo que o paciente com diabetes, ele chega parecendo um maracujazinho, assim, todo inibido, todo restrito, sem vontade de fazer nada. E ali na clínica, a gente vai devolvendo essa qualidade de vida e vai trazendo de volta a saúde para o paciente. Saúde de forma total, porque ali a gente envolve o fígado, o rim, o pâncreas. Então a gente vai reestabelecendo o organismo como um todo.
0: E a equipe é multidisciplinar.
1: Exatamente. É um método integrativo, uhum, extremamente eficiente para trazer essa remissão ao paciente e devolver a normalidade da vida dele. Detalhe, sem remédio.
0: Sem remédio, e não é a clínica que estabelece isso, tá, gente? Em relação a tirar remédios, né?
1: Muito pelo contrário, o que a gente quer é parceria com os médicos mesmo. Por quê? Uhum. Porque a gente faz a nossa parte e a gente jamais tira remédio dos nossos pacientes. Ali na clínica, os pacientes são avaliados inicialmente no meio do método e ao final do método, com os exames clínicos, né? Ele vai sentindo a melhora a cada semana. Mas a gente, eu falo sempre que a gente quer mostrar numericamente a evolução do quadro. Porque isso é importante. E através desses exames, a gente vai devolvendo ao médico para ir diminuindo a dosagem dos remédios e até tirando. Você pode não acreditar, mas nós já tiramos paciente da insulina. Nós tiramos, não. Nós reestabelecemos o paciente e o médico tirou a insulina do nosso paciente.
0: Olha aí, viu, gente? Isso é integrativo, né? Como você disse. Então, tá ali. É o método juntamente também com o médico que já atende, que já vem atendendo esse paciente que chega até a clínica. Aí tem a questão alimentar, importantíssima.
1: A gente fala que ali nós fazemos uma tríade, porque nós educamos o paciente, nós orientamos o paciente, nós acolhemos, devolvendo até...
0: Que é a questão emocional que a gente falou aqui.
1: Isso mesmo, devolvendo a condição emocional dele, restabelecendo o sono, né? E fazendo com que ele leve isso para a vida dele. A partir do momento que ele está ali e ele entende o que o diabetes faz no organismo dele, a gente consegue eu falo que são peças de quebra-cabeça que se encaixam para levá-lo à remissão.
0: Esse protocolo, então, ele tem um fim?
1: Tem um fim, sim. Tem um fim e a gente quer que o paciente continue com essa orientação, com essa, com tudo que ele adquiriu ali de bom, que ele leve para o resto da vida dele.
2: Ele tem orientações durante todo o processo do protocolo,
0: uhum,
2: do tratamento, e orientações para ele levar para o resto da vida.
0: E aí ele tem que, ele retorna, tipo, de tempos em tempos?
2: O nosso protocolo, ele é
0: para avaliação.
2: Ele vai estar na clínica toda semana sendo acompanhado. Então, além das orientações que nós temos práticas integrativas.
0: Uhum.
2: Então, nós utilizamos da medicina integrativa para chegar na remissão. Então, o paciente está dentro da clínica toda semana.
1: Toda semana.
0: Tá, e agora começaram a aparecer mais perguntas ainda e mais participação por aqui. Mas eu preciso agradecer às meninas aqui a participação e também deixar o contato para quem tiver interesse. Tem Instagram?
1: Tem Instagram, sim. O nosso Instagram é doutor, tem que escrever doutor DM2 Diabetes Campo Grande.
0: Doutor DM2 Diabetes Campo Grande. Mas também, se você não conseguiu pegar e anotar, pode me chamar aqui no WhatsApp que eu mando. E o número de WhatsApp?
1: O número WhatsApp é 67992154245.
0: Repetindo.
1: 67992154245.
0: Tá aí, gente. Então, diabetes tipo 2 não precisa ser a sua sentença, viu? Procure por ajuda, procure uma avaliação, faça sempre os seus exames, né? Não deixe chegar em uma situação grave para você recorrer a uma ajuda pedindo já socorro, né? Então, sempre cuide aí da sua saúde, tá certo? Muito obrigada, doutora Daniele, doutora Isabela, por estarem com a gente hoje aqui, esclarecendo as dúvidas. E eu também tive informações aqui que nem sabia, nem imaginava. Muito obrigada pela presença de vocês.
2: Nós que agradecemos o convite e mais uma vez dizer, a diabetes não é sentença, é possível sim viver com qualidade de vida e viver bem e sem medicação e voltar a ter vitalidade.
1: Exatamente, muito obrigada.
0: Obrigada, nós vamos agora para a nossa bela mensagem do Pense Nisso.
1: A Isa disse que eu falei 9992.
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preocupações. Quando lidamos com diversos desafios do cotidiano, por vezes nos surpreendemos em estado de preocupação. São as questões domésticas, as profissionais, as sociais. São muitas coisas a pesar sobre nossos sentimentos, nossos pensamentos, nosso humor. São problemas que envolvem os filhos. Onde vão morar? A viagem para o exterior? O novo curso que ele deve começar? São tantas incertezas. Será que vão conseguir superar todas as etapas? E se não conseguir, como vão reagir? A filha começou a namorar. Dará certo dessa vez? E se não der, como vai ficar o coração dela? O chefe tem ideias diferentes das nossas a respeito de muitas coisas. Como isto refletirá em nossa carreira? Nossas finanças como vão ficar? Os nossos projetos sairão do papel nos próximos meses? E os eventos que estavam programados para este ano? Será que vão mesmo acontecer? Vale parar um pouco e meditar a respeito desse fenômeno que se chama preocupação e que consome muitas de nossas energias. Se a causa for válida, convertamos a preocupação em ação positiva, em vez de ficar a remoer o desafio que se apresenta. Se a causa da preocupação não for legítima, se nosso estado psicológico se prende ao desejo de posse, ao ciúme, à falta de fé ou qualquer capricho nocivo à saúde da alma, desliguemo-nos dessa sintonia que somente nos trará desespero, mágoa, indiferença. Se persistirmos no estado de preocupação, poderemos adoecer ou realizar atos de que, mais tarde, nos arrependeremos. Quando alimentamos exagerado desejo de posse ou quando elegemos objetos como pontos de felicidade, poderemos perder o exato objetivo de nossa vida na Terra. Afinal, não nos encontramos aqui para usufruir, mas para nos disciplinarmos, para nos educarmos e bem utilizar o que nos chegue e como chegue. Desse modo, estudemos com clareza os motivos das nossas preocupações e consideremos que o celeste amigo já prescreveu há muito tempo que a cada dia já basta o seu mal. Na certeza de que estamos no mundo a fim de aprender, crescer e amar, não nos permitamos sucumbir ante problemas de saúde, dificuldades financeiras, mal entendidos ou questões familiares. Aprendamos a resolver um após outro os problemas, recordando que, às vezes, o tempo é o melhor remédio para as dificuldades. Entreguemos as nossas preocupações ao Criador e marchemos adiante, aguardando as luzes dos novos dias, que sempre brilham após as horas de sombras e desalento. O Criador nunca deixa ao abandono os que nele confiam. Se nem sempre nos dá o auxílio material, sempre inspira as boas ideias para que encontremos os meios de sair da dificuldade. É a divina providência, sempre alerta e a postos. Pense nisso, mas pense agora.

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1: E a música da vida de hoje é com Elton John, You Gotta Love Someone.

0: A nossa música da vida de hoje, que foi com Elton John, You Gotta Love Someone, encerrando assim o nosso Viva Easy. Hoje tivemos aí bastante informação, muita participação também aqui pelo nosso WhatsApp. A gente vai agora de Na Hora do Almoço, seu melhor acompanhamento.
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0: Nosso Na Hora do Almoço, seja bem-vinda e bem-vindo para você que já está com a gente. Continue acompanhando agora as melhores músicas.
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0: Abrindo com Simon Garfunkel, The Sound of Silence.

Ângela Rorô com Amor, Meu Grande Amor, aqui na programação do Na Hora do Almoço, o seu melhor acompanhamento. Já já nós temos Harold Melvin e Blue Notes, Beatles e outros grandes nomes por aqui no nosso cenário musical.

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Together. Antes você ouviu Beatles com In My Life. Mais uma hora começando por aqui do nosso Na Hora do Almoço, seu melhor acompanhamento. Com prazer, fico aí na sua companhia até as 2 horas da tarde.

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0: Dino Vanelli com Living Inside Myself. Nós temos agora informações no nosso Na Hora do Almoço. Voltamos a falar com Vivian Krajewski.
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0: Olá, Vivian. Boa tarde para você novamente.
2: Oi, Vera, boa tarde mais uma vez para você e para todos. Olha só que curioso esse recorde pessoal. Uma leitoa de apenas 4 meses deu à luz a 33 filhotes. E isso foi aqui em Mato Grosso do Sul, viu? Lá na Granja São Sebastião, em Itaporã. Foi o primeiro parto da fêmea, que teve 29 filhotes vivos e 4 que nasceram mortos. O número é maior, é o maior já registrado na propriedade. Até então, o recorde da granja era de 24 leitões em uma única aparição. O proprietário, Rafael Vieselli, contou que o parto durou 5 horas. A expectativa agora é acompanhar nos próximos partos da leitoa. Segundo Rafael, é comum que os números de filhotes aumentem nas gestações seguintes. O produtor afirma que nunca viu um caso semelhante envolvendo uma fêmea de primeiro parto. Segundo o dono da Mamãe Leitoa, os maiores partos de fêmea registrados no mundo são casos de 43 e 37, 37 leitões em fêmeas de segundo e terceiro parto. Curioso, né? Vera, volto com você.
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momento com o romantismo de Back for Good. Depois do nosso break, voltamos com as últimas músicas do nosso Na Hora do Almoço. Continue por aqui sintonizado com as melhores músicas na sua Rádio Easy.

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Tears com Cry Softly aqui na programação. Vamos encerrando então mais essa edição do nosso Na Hora do Almoço. O sucesso do Black, Beautiful Life, Wonderful Life, aliás, né? Já já chegando, Júlia Ruda com sequência de clássico. Cuide-se e até amanhã.

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1: Uma excelente, uma ótima tarde para você de terça-feira, hoje dia 16 de junho de 2026. E aí, como é que tá a sua terça-feira, seu início de semana? Tudo bem? Tudo certo por aí? Que bom ter a sua companhia mais uma vez nesta super tarde aqui na Morena FM. Depois da ótima companhia da Vera Loia, nós vamos juntos até às 5h30 da tarde. Vamos lá, porque o Sequência já está começando. Começamos com todo o talento do Phil Collins e Do You Remember?

rápido, sequência de classe. Esse é o Lionel Richie com Just Can't Say Goodbye. Purple, Holland Colvis e também Phil Collins foram atrações neste bloco. 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

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Kiko Zambianchi com Rolam as Pedras. Ouvimos ainda Bruno Mars com I Just Might. Forever Live and Die com OMD Dire Straits. Foram as atrações deste bloco aqui do nosso Sequência de Classe. Que bom ter a sua audiência, você que está em casa curtindo a programação da Morena FM ou no trabalho desenvolvendo as suas atividades profissionais. Para quem está dirigindo pelas ruas de Campo Grande, essa carona é sempre muito bem-vinda. 999-9941-0107 para você interagir com a gente nessa tarde de terça-feira. Já já tem mais sucessos em nossa programação. Voltamos com um clássico, tem Benjamin Orr na sequência.

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Trace Chapman com Fast Car, Skank Resposta e Benjamin Orr passaram por aqui neste penúltimo bloco da Hora 2. Já tem mais sucessos.

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0: 107.1 Morena FM Easy, conectada com você, sintonizada com o mundo, The Cranberries com Dreams, acoustic version aqui na nossa programação. Ouvimos também, fechando mais uma hora da nossa programação, o Simple Red, nos vocais do Mick Hucknall com Say You Love Me. 999-410-107, é sempre um prazer, uma satisfação, um privilégio estarmos juntos aqui na Morena FM até as 5h30 da tarde, até as 4 com sequência, até as 4 com sequência, quando a gente vai fazer aquela pausa especial para tomar um cafezinho, bater um papo, você sabe, aquela hora tão esperada do dia, aqui na Morena FM. Já já eu volto iniciando mais uma hora da nossa programação, já já tem Cool and the Gang. Fique com a gente, vamos juntos. Por NFM, pontualmente 3 horas.
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107.1 Morena FM Easy, conectada com você, sintonizada com o mundo. Fechamos mais um bloco do nosso Sequência de Classe. Muito bem, um clássico do Aerosmith com Crazy. Ouvimos também o Damiano David com Next Summer e Kool & The Gang, que também foi atração por aqui. Que bom ter a sua companhia nesta tarde de terça-feira. É sempre um prazer, uma satisfação, um privilégio partilhar os melhores momentos com você em 107.1. Hoje é terça-feira, 16 de junho, ainda início de semana. Já já tem mais sucessos em nossa programação.

0: Morena FM, 3 horas e 15 minutos.
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Lista de Classes. Um alô especial para você que liga e se liga com a gente todo dia, o tempo todo. Ouvimos também neste bloco Lou Rawls com See You When I Get There. Ouvimos também Grover Washington com Bill Withers. Aqui na nossa programação com Just The Two of Us. Vamos juntos até às 5h30? Já já tem o nosso A Hora do Café. Faremos aquela pausa especial para um cafezinho, boas histórias. E claro, a melhor playlist musical para você ficar easy na sua tarde de terça-feira. Já já tem informações, tem mais uma edição do nosso Morena News.

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0: Muito bem, é hora de atualizar as informações quando chega a nossa repórter Alexia Schumacher. Oi, Alexia, boa tarde.
2: Boa tarde, Júlio. Boa tarde a todos. Termina hoje o prazo de inscrição para o concurso da Escola Preparatória de Cadetes do Exército, a ESPSEX. São 440 vagas para o curso de formação de oficiais de carreira. Para concorrer, é preciso ter o ensino médio completo. As inscrições devem ser feitas pelo site espsex.eb.mil.br e a taxa é de R$100. O processo seletivo conta com exame intelectual nos dias 12 e 13 de setembro, além de testes físicos, de saúde e psicológico. A formação dura 5 anos em regime de internato, com moradia e alimentação garantida. O primeiro ano é em Campinas, São Paulo, e os 4 seguintes na Academia Militar das Agulhas Negras, no Rio de Janeiro. Ao final, o formado torna-se bacharel em ciências militares e aspirante a oficial do Exército. Confira o edital completo no portal Primeira Página. Volto já com mais Morena News.
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Ponto 1, Morena FM Easy, despertando emoções, revivendo sensações conectadas com a melhor música. Doobie Brothers com Listen to the Music, para fechar o penúltimo bloco do nosso sequência de classe de hoje. Lola Young, Messi e também Cliff Richard com Stevie Wonder. Já já o Paulo Vaz traz uma história bem interessante de um sucesso que você não esquece.

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5: Puxa, como o tempo passa, não é mesmo? Os nossos filhos já estão na fase adulta, alguns já estão casados. E vejam só, muitos de nós já somos avós. E mexendo em minhas gavetas de memórias, encontrei muitas lembranças de 1991. Uma delas, o disco do Legião Urbana com o título V, ou 5 em números romanos. Um álbum que reflete momentos conturbados da banda. A doença de Renato Russo, que era soro positivo em HIV. O momento conturbado da política brasileira, com o governo Collor envolvido em corrupção e prestes a sofrer o impeachment.
6: Presidente Fernando Collor renuncia ao cargo.
5: Olha o filme se repetindo 25 anos depois. Embora muitos não concordem, a música fala exatamente sobre os problemas vividos naquele período e sobre as dificuldades de um jovem que entrava na fase adulta e tentava se posicionar ante aquela sociedade. Era para ser uma música sobre a TV, mas não foi assim. Palavras do próprio Renato Russo.
7: Eu não sei se vocês perceberam, mas na época daquela novela que estava fazendo sucesso, acho que ainda está fazendo sucesso, que eles alongaram. Então, tipo assim, tem essa crise do país e tudo, né? E coisas. Aí o que rola é que então a gente fez uma música, essa foi a primeira letra. O Bonfá fez a música, aí eu fiz a letra, aí depois a gente juntou tudo. E era pra ser sobre a TV.
5: Talvez a novela Vamp, exibida na época, a qual ele se refere em uma entrevista, tenha servido apenas de gancho para que a música se tornasse um grande sucesso. A música também é uma analogia usada por Renato Russo para denominar nosso Congresso Nacional, cujos representantes não passam de atores representando o papel de defensores do povo, tal qual em um teatro, mas na realidade não passam de sugadores, ou seja, vampiros, que usam os seus cargos para atuarem como sugadores do dinheiro público. A música segue a mesma linha de Índios. Que país é este? Há tempos, como o próprio Renato diz. Essas músicas falam das mesmas coisas, os problemas da nação e os conflitos pessoais e internos vividos pelos jovens. No sucesso que você não esquece, de 1991, Teatro dos Vampiros, Legião Urbana.

0: Eu, Paulo Vaz, aguardo você para a próxima audição do sucesso que você não esquece. Porque você já sabe, por trás de um clássico, sempre tem uma história. Que pode ser a sua. A gente se fala. Tchau. 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

0: Every Break and Wave com you too. Estamos fechando mais uma edição do nosso Sequência de Classe. No sucesso que você não esquece, ouvimos Teatro dos Vampiros, grande sucesso da Legião Urbana. 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O nosso Sequência de Classe volta amanhã a partir das 2 da tarde, comigo, aqui na Morena FM.
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0: Tá sentindo esse aroma gostoso que vai invadindo o ambiente, trazendo as melhores sensações? Claro que aquele cheirinho de café maravilhoso, acompanhado da melhor playlist musical e da sua companhia, que também é indispensável. Já está no ar o nosso A Hora do Café.
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0: A primeira da Hora do Café de hoje, Paul McCartney com My Love.

Fechamos o primeiro bloco do nosso Hora do Café com o Biquíni Cavadão e o Guilherme Arantes, Impossível. O cafezinho fica ainda mais gostoso com essa trilha sonora tão especial, né? Jamie Cullum com Mind Trick e também Enigma foram atrações do nosso A Hora do Café, que teve na sua primeira canção hoje o Paul McCartney. 999410107. Já já eu trago pra você o nosso destaque, tem a música do dia.

0: M417.
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3: A nossa música do dia, o nosso destaque, foi lançada em 2012 no álbum Born to Die. Summertime Sadness é uma das maiores sucessos da cantora Lana Del Rey. A música subverte o conceito do verão, época tradicionalmente associada à alegria, transformando-o em um cenário de nostalgia, melancolia, saudade e despedida. Nosso destaque do dia, Lana Del Rey.

Por FM Easy, despertando emoções, revivendo sensações conectadas com a melhor música, como essa aqui do Lighthouse Family, Happy. Ouvimos George Benson com Lady Love Me e Lana Del Rey foi o nosso destaque, a nossa música do dia. Fique ligado, já já tem mais uma edição do Morena News.

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0: É hora de atualizar as informações. De volta a nossa repórter Alexia Schumacher, mais uma vez, boa tarde.
2: Olá, mais uma vez para você e a todos. A Polícia Civil de Mato Grosso do Sul deflagrou nesta terça-feira, em Campo Grande, a Operação Neurocomplexos. A ação investiga um esquema de fraudes milionárias em ações judiciais para a liberação de dinheiro público voltado a neurocirurgias de alta complexidade. Segundo a Delegacia Especializada de Combate à Corrupção, o grupo de médicos, empresas de saúde, uma advogada e até um servidor aposentado usava a justiça para bloquear verbas do Estado e pagar neurocirurgias de alta complexidade com preços superfaturados. Na ação, foram apreendidos celulares, computadores e mais de R$ 222 mil em dinheiro vivo. O rombo total nos cofres públicos passa dos R$ 6,5 milhões. Os envolvidos devem responder por crimes como organização criminosa, estelionato, lavagem de dinheiro e fraude. Às 5h15 eu volto já com as informações do trânsito. E às 5h30 você acompanha mais conteúdo no Happy Hour. Até lá!
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sua dose de sabor, energia e melhor música no ar é o nosso A Hora do Café. Michael Bublé com Everything, Knocking on Heaven's Door, Babyface, Led Zeppelin também neste bloco, penúltimo da hora 4. 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
1: Uma das mais antigas cidades do Brasil. O ciclo da borracha influenciou a arquitetura e marcou seu nome na história. Sou Délia Andressa.
2: Eu, Áureo Rigoni.
1: E esse é o Som da Viagem, mais um episódio da série A Primeira Vez. Hoje, em Belém, capital do Pará.
2: Uma das heranças deste período áureo da borracha é o Teatro da Paz. Fundado em 1878, tem lustres de cristal, piso e mosaicos de madeira e dezenas de obras de arte com elementos decorativos revestidos de ouro. Muito bonito e impressionante, tem diversas apresentações, inclusive de ópera.
1: A Basílica de Nossa Senhora de Nazaré é outra visita obrigatória em Belém. Afinal, é sede de uma das maiores manifestações religiosas do país, o Círio de Nazaré. Erguida no mesmo lugar em que foi encontrada a imagem de Nossa Senhora Ré, em um dos principais patrimônios históricos do país.
2: O complexo turístico e cultural Estação das Docas prova que a inovação arquitetônica e a recuperação e manutenção do patrimônio histórico podem gerar bons resultados.
1: Com três áreas, das artes, gastronomia e o das feiras e exposições, a estação é animada e um lugar gostoso para degustar aquele açaí, um sorvete de cupuaçu, experimentar a cerveja artesanal, tudo isso assistindo um show com o melhor da cultura paraense.
2: E aproveitando os sabores e aromas do Pará, o Mercado Ver-o-Peso, às margens da Baía do Guajará, tem barracas de frutas, peixes, ervas medicinais, temperos, essências, artesanato e por aí vai.
1: E para finalizar, o Parque Mangal das Garças, com árvores originais preservadas e o ambiente foi projetado para receber aves. Abriga um orquidário, mirante, farol e borboletário, além da alimentação das garças. Momento único, muito esperado pelos visitantes.
2: Então anota aí, Teatro da Paz, Basílica de Nossa Senhora de Nazaré, Estação das Docas, Mercado Ver o Peso e o Parque Mangal das Garças são visitas obrigatórias na sua primeira vez em Belém.
1: Quer saber mais? Se liga aqui na rádio, siga arroba o Som da Viagem nas redes sociais e canal no YouTube e vem com a gente. Enquanto isso, aproveite seu dia, faça valer a pena.

0: Belchior para fechar mais uma hora da nossa programação e também aqui a primeira hora do nosso A Hora do Café. Ouvimos Tudo Outra Vez, Fake Plastic Trees com Radio Reed aqui na nossa programação. Vamos com mais músicas e já tem mais meia hora da nossa programação, A Hora do Café. E 5:30 chega o nosso Happy Hour para você. 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

Esse cara começou a se apresentar aos 5 anos de idade com o Jackson 5, grande Michael Jackson. 45 anos de carreira, né? Ele que nos deixou pouco tempo antes de iniciar a sua última turnê aos 50 anos de idade. Ouvimos Wanna Be Starting Something, Kid Abelha com Nada Tanto Assim, Naked Eyes, Always Something There to Remind Me e também James Brown. Passaram por aqui neste penúltimo bloco do nosso A Hora do Café. 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Já já tem mais sucessos para você e tem também informações do trânsito. Você que está circulando pelas ruas de Campo Grande, fique ligado.

0: Morena FM, agora 5h18.
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0: Esse finalzinho de tarde, o trânsito começa a ficar mais complicado. Informações com a nossa repórter Alexia Schumacher.
2: Oi, Júlio. Boa tarde a todos. Vamos ficar atentos aí, porque o trânsito, o movimento começou a ficar maior agora. Tem trânsito lento na Afonso Pena, principalmente aí perto da Praça Ari Coelho. Mas toda a extensão da Afonso Pena nesse momento tem um grande fluxo de veículos, viu, nos dois sentidos. No cruzamento com a 14 de julho também tem muito trânsito parado por ali. Na Fernando Corrêa da Costa, fluxo intenso em praticamente toda a extensão e tem registro de acidente na Coronel Cacildo Arantes. Por ali, o trânsito está lento porque o acidente deixou a via carregada e isso então está provocando lentidão nas vias próximas também, como Afonso Pena. Outro ponto que merece atenção do condutor é na Rua Ceará. Por ali tem trânsito parado. A gente não fala mais congestionado, né? Mas tem trânsito parado aí nesse trecho. Fique atento também com a 13 de maio e a 14 de julho, que está recebendo aí todo esse reflexo do alto fluxo nesse horário de pico que a gente conhece. Daqui a pouquinho eu retorno com outras informações do trânsito, Júlio.
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com Red Hot Chili Peppers para encerrar a nossa Hora do Café. Pessoal, muitíssimo obrigado por sua audiência e interatividade nesta terça-feira, 16 de junho. A gente se encontra amanhã a partir das 2 da tarde. Finalzinho de tarde especial para você, uma noite calma, deliciosa. Continue na boa companhia do Edgar Scaff, que chega para comandar o nosso Happy Hour até às 7:30 da noite. A minha última de hoje, Simply Red, com Something Got Me Started. Tchau, tchau. Até amanhã.

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1: Agora é nossa vez, estamos chegando nesta terça-feira, 16 de junho de 2026, para mais uma edição do Happy Hour Músicas e Informações, agora 5 horas e 32 minutos. Bom final de tarde para você que estava curtindo aí o Júlio Arruda. A gente segue então até as 7h30 da noite. Mais uma vez, estamos juntos. E vamos saber aí o rap, como que vai ficar aí, né? As nossas informações durante as próximas 2 horas. Você que está em casa, no carro, no trabalho, muito obrigado. Grande audiência do nosso Happy Hour. Afinal, grande audiência da nossa Morena FM, a original de Campo Grande. Olha, comunidade isolada em Mato Grosso do Sul cria criptomoeda e transforma produtos locais em ativos digitais. Grammy cria 5 novas categorias e altera regras para a edição de 2027. Ferrugem, Seu Jorge e Léo Foguete confirmados em shows do Festival de Inverno lá em Bonito. Faith No More firma acordo global com a 30E para a retomada das turnês mundiais, a banda Faith No More. Olha, antes de encerrar, ainda tem trânsito, tem indicadores econômicos, tem notícias da Copa do Mundo, tem muito mais. Tem você que está aí do outro lado, muito obrigado pela audiência. A partir de agora, o desfile dos grandes clássicos da música e as informações para você em 107,1.
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Hit clássico do início dos anos 70 com o Pet Shop Boys, Always on My Mind. Claro que eles gravaram nos anos 80. E essa música, na realidade, olha, Gwyn McCrae e o BJ Thomas gravaram essa música, Always on My Mind. A música aí do Wayne Carson e do Johnny Christopher. E não rolou, a música não virou, mas isso em 71. Em 1972, um cara chamado Elvis Presley gravou a música. Aí não teve chance pra mais ninguém, né? Elvis Presley gravou essa música, Always on My Mind, onde ela foi um grande sucesso. Depois tiveram outras regravações. E essa versão aí na base da Dance Music com Pet Shop Boys ficou legal também, né? Final dos anos 80 e foi um grande sucesso. Muito bem, atenção trabalhadores e donos de comércios que lidam com comida aqui em Campo Grande. A prefeitura publicou um decreto que torna obrigatório o treinamento em higiene na manipulação de alimentos. A regra vale desde a produção até o consumo final e a capacitação precisa ser renovada a cada 3 anos. O curso tem carga mínima de 9 horas e pode ser feito online ou presencial. Ambulantes, feirantes e pequenos negócios têm direito a cursos gratuitos. Olha, quem já atua na área tem 60 dias para se adequar. Todas as regras você confere lá no portal primeirapagina.com.br/ms.

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3: Muito bem, agora 5 horas e 47 minutos. 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

0: Começando a sua noite desta terça-feira, 16 de junho, 6 horas, 1 minuto. Boa noite para você que vai curtindo nossa programação. Pelo aplicativo, pelos 107,1, enfim, onde você estiver curtindo aí, muito obrigado pela sua grande audiência. Vamos nessa. Olha, vamos falar o seguinte, vamos falar da previsão, né? Tá na hora, né? Pois é, prepare então o casaco mais cedo. É, mas pode deixar os óculos de sol também à mão. A quarta-feira em Campo Grande será de tempo firme, com sol brilhando entre poucas nuvens ao longo do dia, sem chance de chuva. O amanhecer ainda registra aquele friozinho, né? Pois é, para quem gosta, para quem curte, é um friozinho de boa, gostoso. Mas à tarde a temperatura vai subindo gradualmente e fica bem agradável. A máxima amanhã chega aos 25 graus em Campo Grande. Olha, esse cenário de tempo aberto e marcas amenas deve se repetir na quinta-feira também. Já no interior do estado, o frio é mais intenso no sul do estado, logo pela manhã. E o calor ganha força também à tarde na região norte do estado, com máximas podendo chegar aí a 31 graus em Sonora. Lembrando que nós estamos na última semana do outono, né? É, final de semana agora começa o nosso glorioso inverno.
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Essa banda foi um grande sucesso na década de 1970 e 80 também, Sister Golden Hair, a música com o grupo America. Olha, a pressão por uma chance para o Hendrick está aumentando na seleção brasileira. É, depois da estreia no Brasil, do Brasil na Copa, ídolos como Zico e Romário defenderam a escalação do atacante de 19 anos. Mesmo sem entrar em campo contra o Marrocos, Hendrick virou um dos assuntos mais comentados entre os torcedores. Só no Instagram, o jogador ganhou quase 600 mil novos seguidores em 2 dias. O nome de Hendrick foi o mais citado nas redes sociais após a partida. Já nos bastidores, a avaliação é que Carlo Ancelotti ainda trabalha questões táticas com o jogador, especialmente o posicionamento e a pressão na saída de bola adversária. Bom, agora a expectativa é saber, né, se o Hendrick ganhará essa oportunidade contra o Haiti. Jogo da seleção brasileira, o próximo, né? Próximo jogo da seleção brasileira. É isso aí. Vamos saber agora, não. Nós vamos agora com o Lulu Santos.

0: Dancing Days, a Rede Globo, em que as frenéticas gravaram essa música de Nelson Motta, e foi um grande clássico da disco music brasileira, né? Aí a regravação com Lulu Santos também foi outro grande sucesso. Olha, de 26 a 30 de agosto acontece o Festival de Inverno lá em Bonito, né? Agora deste ano de 2026. E as primeiras atrações nacionais para um dos maiores eventos culturais do Centro-Oeste foram anunciadas. No palco principal já estão confirmados o Pagodeiro Ferrugem no dia 27, o Fenômeno do Piseiro Léo Foguete no dia 28 e a MPB de Seu Jorge no dia 29 de agosto. Além dos grandes shows, o festival terá dança, teatro, artesanato e cinema, tudo de graça. Nos próximos dias, a Fundação de Cultura lança o edital para os artistas regionais. Então prepare-se, né? Para curtir inclusive o frio no festival aí de Bonito em agosto. Nós temos agora informações do trânsito.
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0: E falamos com a Alexia Schumacher. Boa noite, Alexia.
2: Oi, Edgar, boa noite para você, boa noite a todos, espero que todos estejam bem. Nós temos um fluxo bem complicado agora na Avenida Três Barras e pesado ainda em alguns trechos, principalmente nas proximidades de acesso dos bairros aí, Residencial Pioneiros e Rita Vieira. Na Avenida José Nogueira e a Eduardo Elias Aran também está recebendo o reflexo desse movimento e tem muitos pontos lentos, especialmente no cruzamento, é claro. Na região da Rua da Divisão, com a Rua Marquês de Pombal e nas vias próximas à Acalarge, o fluxo também está acima do normal hoje, hein, nesse início de noite. Tem motoristas enfrentando redução de velocidade. E na Guri Marques, na altura do viaduto e dos acessos ao universitário, tem trechos carregados e tem que ter atenção redobrada por conta desses alertas aí das pistas com pequenas interdições. Para quem circula pela Torres Puxian e também a Spip Calarge, trânsito intenso, com longas filas de veículos para acessar a rotatória. No geral, o maior volume de veículos neste momento está concentrado aí entre a Três Barras, José Nogueira Vieira, Eduardo Elias Aran, Calarge e os acessos a Guri Marques, tá bom? Volto amanhã com mais informações do trânsito. Ótima noite a todos e a gente se fala. Até lá.
0: Até lá, valeu. Obrigado, Alexia, pelas informações.
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0: os grandes nomes da música internacional, esse cara aí, Rod Stewart, Maggie May. Agora 6 horas 32 minutos, bom início de noite para você que vai curtindo o Happy Hour. Eu sou o Edgar Scaffi, até as 7h30 da noite. Olha, os líderes do G7 voltaram a demonstrar apoio à Ucrânia em meio à guerra contra a Rússia. Durante o encontro realizado hoje, o presidente ucraniano Volodymyr Zelensky, ele afirmou que o grupo discutiu novas sanções contra Moscou e também reforçou o apoio à entrada da Ucrânia na União Europeia. Segundo Zelensky, há consenso entre os países de que a Rússia precisava avançar em um acordo de paz. O encontro aconteceu dias após uma grande ofensiva russa com mísseis e drones que atingiu diversas regiões ucranianas. O ataque deixou mortos, feridos e danificou parte de um mosteiro histórico em Kiev, né, considerado patrimônio mundial pela Unesco. A Rússia nega ter alvejado o local. Vamos lá, tem mais informações ainda? Tem mais informações, sim. Vamos agora para os indicadores econômicos.
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0: Olha, o rascunho de um acordo de paz entre Estados Unidos e Irã derrubou os preços do petróleo nesta terça-feira. O barril do Brent caiu mais de 5%, fechando abaixo dos $79. Agora, atenção total também para a Super Quarta, com decisões sobre os juros no Brasil e lá nos Estados Unidos. Bom, por aqui, a expectativa é de um novo corte de 0,25%, né, pontos percentuais, como queira, na Selic. Na agenda interna, o comércio frustrou as vendas no varejo brasileiro, que caíram 1,5% em abril. E as cotações, o dólar fechou em alta nesta terça-feira, um avanço de 0,39%, e hoje foi vendido a R$ 5,08. O Ibovespa encerrou o dia em queda de 0,45% aos 169.648 pontos. E o euro também subiu 0,59% e hoje foi vendido a R$ 5,90.
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4, Vanessa da Mata e Ben Harper. Boa sorte. Música legal, né? Muito obrigado também você que também pede a sua música, você que pede a sua música pelo nosso WhatsApp 999410107. A gente vai encaixando aí na programação também. Olha, uma pesquisadora de Mato Grosso, ela ganhou destaque internacional por um projeto que ajuda a salvar animais silvestres. A bióloga Fernanda Del Borgo Abra, de Alta Floresta, foi premiada pela National Geographic por um trabalho que instala pontes suspensas para macacos e outros animais atravessarem ruas e avenidas com segurança. Lá em Alta Floresta, já são 7 pontes em funcionamento e os resultados chamam a atenção. Em cerca de 15 meses, as estruturas registraram mais de 10 mil passagens de primatas. O projeto virou referência no país e já influenciou recomendações técnicas para a proteção da fauna em rodovias federais. Com a premiação, a pesquisadora poderá receber recursos para ampliar a iniciativa com novas pontes previstas para Alta Floresta e Lucas do Rio Verde. Muito bem, a gente segue agora para... É o intervalo comercial agora? É sim, mas é bem rápido, você sabe, a gente já volta. Fique aí.

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2: Tudo bem? Está começando mais um Cerveja para Descontrair. Hoje vamos apresentar as características sensoriais de uma Saison. Assim como os ingleses, os fazendeiros belgas observaram que o álcool e o lúpulo proporcionavam à cerveja uma maior estabilidade. Assim, as primeiras Saisons eram cervejas que tinham graduação alcoólica entre 6,5% e 9%. Elas também possuíam um toque refrescante do lúpulo, uma acidez evidente e um corpo levemente maltado. Mas o que mais chamava a atenção dessas cervejas eram as notas provenientes do processo de fermentação e as chamadas notas animalescas, aquelas notas que remetem umidade, bolor, couro, estábulo. Lembrando que essas cervejas eram produzidas em fazendas e essas notas, esses aromas eram muito comuns no ambiente que elas eram produzidas. Como a gente já disse, não havia uma grande preocupação em dar a essas cervejas um padrão de sabor. Assim, a variação de uma Saison para outra era muito grande. Você poderia pegar uma Saison mais cítrica, um pouco mais ácida, outra com uma nota mais animalesca. Era muito comum no início da produção dessas cervejas. E hoje nós vamos ficando por aqui. Eu agradeço a sua audiência e você já sabe, cerveja é para descontrair com moderação e responsabilidade.
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0: com esse cara chamado Stevie Wonder, 1986. A música Part-Time Lover. Agora, 5 minutos para as 7 horas. Olha, o Grammy anunciou uma ampliação histórica na premiação. A Academia de Gravação criou 5 novas categorias que passam a valer a partir da 69ª edição marcada para o dia 7 de fevereiro do ano que vem. A principal novidade é a categoria de melhor performance de música pop asiática, que vai reconhecer artistas de gênero como K-pop, J-pop e C-pop. A decisão reflete o crescimento e a influência global desse mercado nos últimos anos. Além dela, o Grammy também criou as categorias de melhor colaboração ou performance de duo, né? Ou grupo de R&B, né? Rhythm and Blues. Melhor performance vocal pop tradicional, melhor álbum de música folk, folk tradicional e melhor canção latina. Segundo a organização, as mudanças buscam acompanhar a evolução da indústria musical e também reconhecer gêneros que ganham cada vez mais espaço no cenário internacional.
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3: Muito bem, 7:01. Ora, deixa eu te falar, né? Falar com você, motorista de aplicativo e que passa o dia rodando, né? Por Campo Grande, na companhia da Morena FM, curtindo a gente aí. 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

Pois é, Mick Jagger e a sua banda Rolling Stones, desde os anos 60. Tá nativo ainda, com mais de 80, hein? Miss You, agora 7:16. Olha, uma das maiores bandas de rock do mundo escolheu o Brasil para comandar o seu retorno. É, longe dos palcos há pelo menos 10 anos, a banda Faith No More assinou um acordo global com a produtora brasileira 30E. A empresa vai liderar, né, toda a estratégia, o marketing e a infraestrutura das próximas turnês mundiais da banda pelos 5 continentes. Pelas redes sociais, o grupo já deu o spoiler. A volta oficial deve acontecer ano que vem. O anúncio surpreendeu os fãs, já que os integrantes cogitavam o fim da banda. Agora é contagem regressiva para você que é fã do Faith No More rever aí eles de volta aos palcos, inclusive fazendo turnê aqui no nosso país.

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7 horas 26 minutos, PhD, I Won't Let You Down. Música foi um grande clássico lá no início dos anos 80, né? Ah, vamos chegando ao final aí, esse cara, ah sim, esse cara, o vocalista é o Jim Diamond, né? Que depois foi pro álbum solo, gravou Remember I Love You, I Should Have Known Better e outras grandes músicas aí, outros grandes clássicos, era o vocalista do PhD. Bom, tá na hora de ir embora, agradecer, claro, a sua preferência, a sua sintonia, a sua participação, mas amanhã conto mais uma vez com você, um abraço aqui do Edgar Scaff, fique bem, 5:30 da tarde, hein? Encontro marcado com mais um Happy Hour, vem aí o Clássicos da Moreira, vem aí o Val Barbosa, e eu vou deixando essa música maravilhosa de Pat LaBelle e Michael McDonald, On My Own, fechando o nosso rap. Tchau!

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2: Muito bem, boa noite para você ligado aqui em 107.1, noite de terça-feira, hoje 16 de junho. É um prazer fazer parte da sua noite. Depois da companhia do Edgar Scaff aqui no Happy Hour, eu quero convidar você pra gente seguir juntos. E a partir de agora, já sabe, né? Tem clássicos da

0: A partir das 22, tem Easy Night. E assim, como eu sempre digo, ficaremos juntinhos até a meia-noite com as melhores músicas na sua original. Temperatura em Campo Grande agora? Nesse momento, 18 graus é a temperatura em Campo Grande, umidade relativa do ar 88%. E aí, tudo certo? Tá preparado? Tá preparada? Então, vamos decolar rumo ao passado, trazendo os grandes sucessos aqui na sua Morena FM.
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0: A gente começa com um grande sucesso de Barry Manilow, música de 1979, e ela fez parte da trilha sonora da novela Água Viva de 1980. Chips.

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